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Em nome do Pai, e do Filho, e do Espírito Santo, o Senhor esteja convosco. Caros irmãos, boa tarde, bom dia a todos. Celebremos a nossa fé, celebremos o dia do Senhor. Uma saudação a todos vós e a todos aqueles que nos acompanham através da rádio da Diocese, a Rádio Posto Emissor do Funchal. Brothers and sisters, I would like to wish you a happy Sunday and a good holiday here on the island of Madeira. Welcome, together let us celebrate our faith. Nesta Eucaristia vamos rezar em sufrágio pelos nossos irmãos que partiram na esperança da ressurreição. Por Ermelinda Pereira Soares Velar, Vasco Adriano Caires, Agostinho Cipriano e Antonieta da Silva, Maria Rodrigues de Souza e Antónia Rodrigues de Souza, Maria Pereira Branco e Manuel Nascimento Marques, Umbelina da Costa e Vicente Souza, João Gonçalves Júnior e Manuel José dos Santos Gonçalves, Paulo Pereira Andrade e Quintina Pereira, David de Souza Garcês, Gilberto Fernandes, o quarto aniversário de seu falecimento e família, José Jardim Gouveia Branco, João Aniceto Gomes da Silva, João Fernandes Gonçalves, Reni Teixeira e sua irmã Andreia Daniela Teixeira, Albino Teixeira e Maria da Conceição Caires. Rezamos também pelas almas do purgatório, a intenção por Graça Ribeiro, marido e filho, por Tomás Martim Reis Vaz, que hoje será batizado após esta missa, rezando por toda a sua família e pelos seus pais, pelo grupo de Santo António que recebe a imagem peregrina, por Salomé Soares Henriques e família, pelo dom da vida de Catarina da Silva Jardim, uma intenção por Gerezade Isabel Vieira, pela saúde do meu primo José Manuel. E também rezamos a ação de graças pelos 40 anos de matrimónio da Maria Zélia e do Vítor. Deus vos abençoe e a vossa família. Irmãos, e para celebrarmos mais dignamente esta Santa Missa, vamos todos reconhecer que somos pecadores. Confessemos os nossos pecados. Confesso a Deus Todo-Poderoso e a vós, irmãos, que pequei muitas vezes por pensamentos e palavras, atos e omissões, por minha tão grande culpa, e peço à Virgem Maria, aos anjos e santos e a vós, irmãos, que rogueis por mim a Deus nosso Senhor. Deus Todo-Poderoso, tenha compaixão de nós, perdoa os nossos pecados e nos conduza à vida eterna.

Glória a Deus nas alturas e paz na terra aos homens por Ele amados. Senhor Deus, Rei dos céus, Deus Pai Todo-Poderoso, nós vos louvamos, nós vos bendizemos, nós vos adoramos, nós vos glorificamos, nós vos damos graças por vossa imensa glória. Senhor Jesus Cristo, Filho Unigênito, Senhor Deus, Cordeiro de Deus, Filho de Deus Pai, vós que tirais o pecado do mundo, tende piedade de nós. Vós que tirais o pecado do mundo, acolhei a nossa súplica. Vós que estais à direita do Pai, tende piedade de nós. Só vós sois o Santo, só vós o Senhor, só vós o Altíssimo Jesus Cristo, com o Espírito Santo, na glória de Deus Pai. Amém. Oremos. Deus rico de misericórdia, a quem o Espírito Santo nos ensina a chamar confiadamente nosso Pai, fazei crescer o Espírito filial em nossos corações, para merecermos entrar um dia na posse da herança prometida. Por Cristo nosso Senhor. Amém.

Leitura do primeiro livro dos Reis. Naqueles dias, o profeta Elias chegou ao monte de Deus, o Horeb, e passou a noite numa gruta. O Senhor dirigiu-lhe a palavra, dizendo: sai e permanece no monte à espera do Senhor. Então, o Senhor passou diante dele uma forte rajada de vento, fendia as montanhas e quebrava os rochedos. Mas o Senhor não estava no vento. Depois do vento, sentiu-se um terremoto, mas o Senhor não estava no terremoto. Depois do terremoto, acendeu-se um fogo, mas o Senhor não estava no fogo. Depois do fogo, ouviu-se uma ligeira brisa. Quando a ouviu, Elias cobriu o rosto com o manto, saiu e ficou à entrada da gruta. Palavra do Senhor.

0: Leitura da Epístola do Apóstolo São Paulo aos Romanos. Irmãos, em Cristo digo a verdade, não minto, e disso me dá testemunho a consciência no Espírito Santo. Sinto uma grande tristeza e uma dor contínua no meu coração. Quisera eu próprio ser anátema, separado de Cristo, para bem dos meus irmãos, que são do mesmo sangue que eu, que são israelitas, a quem pertencem a adoção filial, a glória, as alianças, a legislação, o culto e as promessas, a quem pertencem os patriarcas e de quem procede Cristo, segundo a carne. Ele que está acima de todas as coisas, Deus bendito por todos os séculos. Amém. 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The word of the Lord. Palavra do Senhor.
1: Graças a Deus.

Senhor esteja convosco. Evangelho de Nosso Senhor Jesus Cristo, segundo São Mateus. Depois de ter saciado a fome à multidão, Jesus obrigou os discípulos a subir para o barco e a esperá-lo na outra margem, enquanto ele despedia a multidão. Logo que a despediu, subiu ao monte para orar a sós. Ao cair da tarde, estava ali sozinho. O barco ia já no meio do mar, açoitado pelas ondas, pois o vento era contrário. Na quarta vigília da noite, Jesus foi ter com eles, caminhando sobre o mar. Os discípulos, vendo-o a caminhar sobre o mar, assustaram-se, pensando que fosse um fantasma, e gritaram cheios de medo. Mas logo Jesus lhes dirigiu a palavra, dizendo: Tende confiança, sou eu, não temais. Respondeu-lhe Pedro: Se és tu, Senhor, manda-me ir ter contigo sobre as águas. Vem, disse Jesus. Então Pedro desceu do barco e caminhou sobre as águas para ir ter com Jesus. Mas, sentindo a violência do vento e começando a afundar-se, gritou: Salva-me, Senhor! Jesus estendeu-lhe logo a mão e segurou. Depois disse-lhe: Homem de pouca fé, por que duvidaste? Logo que subiram para o barco, o vento amainou. Então os que estavam no barco prostraram-se diante de Jesus e disseram-lhe: Tu és verdadeiramente o Filho de Deus. Palavra da salvação. Caros irmãos, no próximo sábado celebramos no dia 15 de agosto, celebramos a nossa padroeira da Igreja da Sé, Nossa Senhora da Assunção. E celebramos também a padroeira da região e da Diocese do Funchal, Nossa Senhora do Monte. Teremos neste sábado, como é dia santo, o horário das missas do domingo, às 8, às 9, às 11, às 5 da tarde e às 6 da tarde. E no domingo teremos

mas uma coisa é certa, Ele promete estar presente mesmo nessas dificuldades que temos que enfrentar. Na primeira leitura aparece um livro do Antigo Testamento. O profeta Elias está no alto do monte e sabe que Deus vai passar a visitá-lo. E passa um vento muito forte, mas ele não sente que Deus esteja nesse vento. Dá um grande terremoto e ele não sente Deus presente. E vem um grande fogo e ele não sente Deus presente. Até que aparece uma brisa suave e ele sabe que Deus está presente, que Deus o vem visitar. Muitas vezes Deus não se manifesta em grandes coisas, mas em sinais pequeninos, como a palavra anunciada, como o pão e o vinho. Deus manifesta através de nós, mesmo através das nossas fragilidades. Assim também como é importante o silêncio para sair do barulho das correrias diárias, para estar um pouco a sós com Deus e o silêncio ser um instrumento que nos faça estar disponível para escutar melhor a palavra do Senhor, descansar para voltar novamente para a vida e para as nossas responsabilidades, na certeza que o Senhor nos acompanha. Por isso é bom saber parar, saber descansar diante de Deus, olhar para Ele e deixar-se olhar pelo Seu amor. Mas se Deus está presente também no silêncio, também nos momentos de oração, também quando precisamos de sair para depois ganhar forças e voltar para a vida, na leitura do Evangelho, Deus mostra-se presente também em momentos de dificuldade. E vemos aqui que Jesus, depois da multiplicação dos pães, mandou os discípulos meter-se no barco e fazer-se ao largo até a outra margem. Jesus retirou-se para rezar. Jesus, nos Evangelhos, ele não é apenas um mestre de oração, alguém que ensina os outros a rezar, mas ele próprio dá o testemunho, retirando-se em alguns momentos para estar em intimidade de oração, de relação com o Pai. Ele partilha toda a vida com Deus Pai. Que o seu testemunho, o seu exemplo, nos possa também ajudar a retirar-nos em alguns momentos para parar e estar com Deus. E vemos aqui que quando aparece na Bíblia um barco e São Pedro, aí percebemos que é uma imagem para falar da Igreja. Esta Igreja é como este barco que faz ao largo, e faz ao largo, mas aparece que vem ventos contrários, o barco estremece por todos os lados, mas lá vai Pedro e os apóstolos, e o barco apanha vento em contrário, até que Jesus percebe que eles estão em dificuldades e vai ter com eles, e caminha sobre as águas para ir ter com os apóstolos. Esta é uma expressão muito bíblica, porque para nós, olhar para o mar faz recordar o quê? Faz recordar férias, praia, um horizonte sem limites, faz-nos lembrar coisas bonitas, como o céu azul e o mar azul. Mas para os antigos, o mar era algo desconhecido, que eles tinham medo. Para eles, o mar era onde habitavam as forças do mal, e por isso tinham medo de andar muitas vezes no mar, de navegar. E é por isso que Jesus caminha sobre o mar para dizer que Ele é o Senhor da história, Ele é o Senhor da nossa vida, Ele é mais forte que todas as forças do mal escondidas sobre aquele mar. E por isso Jesus mostra o seu poder, mostra que é Deus, vai ter com os apóstolos. E Pedro, já sabemos que Pedro é sempre aquele que é muito extrovertido, muito impulsivo, entusiasma-se logo com tudo e vendo Jesus caminhar sobre as águas diz: Senhor, manda-me ir ter contigo que eu também quero caminhar sobre as águas. E Jesus diz: vem. E Pedro até deu um ou dois passos até que vem o vento em contrário e ele duvida, enfraquece-se, é frágil e ele começa a se afundar. Também nós, quando duvidamos, quando não acreditamos no Senhor, podemos nos afundar no pecado, na tristeza, nesse mar que é as forças do mal e da desconfiança. Falta-nos a fé tantas vezes. E o Senhor, diante disso, Pedro vai afundando-se

0: pelo menos vai ter uma atitude que pode ser exemplo para nós. Pedro olhou para Jesus e vai-lhe estender a mão a Jesus e vai dizer: salva-me, Senhor. Reparem que ele não se agarrou a uma boia qualquer, uma tábua ou qualquer coisa qualquer, mas ele olhou para Deus, reconheceu nele a sua esperança, a sua salvação. Reparem a oração de Pedro: salva-me, Senhor. Não é grandes discursos que Pedro faz. A nossa oração, podemos aprender também com estas expressões, são pequeninas, mas nós a podemos também fazer na nossa vida. Senhor, está comigo, eu conto contigo, abençoa-me, fortalece-me, ajuda-me nesta tarefa que eu tenho que fazer, ajuda-me e anima-me sempre de novo, salva-me, segura-me também na mão como seguraste a São Pedro. E Pedro é resgatado das águas e finalmente o mar acalmou e o vento acalmou e os apóstolos todos fizeram uma profissão de fé porque viram, acreditaram que aquele homem é verdadeiramente Deus no meio de nós. Caros irmãos, possamos nós reconhecer o Senhor, quer naquela brisa suave, nos sinais pequeninos e no silêncio que possamos ter na nossa vida para encontrar Deus, para escutar a sua palavra, mas também que nos momentos dramáticos em que enfrentamos ventos contrários, possamos sempre também reconhecer o Senhor presente na nossa vida. Louvado seja nosso Senhor Jesus Cristo. Creio em um só Deus, Pai Todo-Poderoso, Criador do céu e da terra, de todas as coisas visíveis e invisíveis. Creio um só Senhor Jesus Cristo, Filho unigênito de Deus, nascido do Pai antes de todos os séculos, Deus de Deus, luz da luz, Deus verdadeiro de Deus verdadeiro, gerado, não criado, consubstancial ao Pai. Por Ele todas as coisas foram feitas, e por nós, homens, e para nossa salvação, desceu dos céus e encarnou pelo Espírito Santo no seio da Virgem Maria e se fez homem. Também por nós foi crucificado sob Pôncio Pilatos, padeceu e foi sepultado. Ressuscitou ao terceiro dia, conforme as Escrituras, e subiu aos céus, onde está sentado à direita do Pai. De novo há de vir em sua glória, para julgar os vivos e os mortos, e o seu reino não terá fim. Creio no Espírito Santo, Senhor que dá a vida, e procede do Pai e do Filho, e com o Pai e o Filho é adorado e glorificado. Ele que falou pelos profetas. Creio na Igreja Una, Santa, Católica e Apostólica. Professo um só batismo para a remissão dos pecados e espero a ressurreição dos mortos e a vida do mundo que há de vir. Amém. Caríssimos irmãos, elevemos a Deus as nossas orações por nós e por todos, dizendo: ouvi-nos, Senhor.
1: Pela Igreja da nossa Diocese, suas paróquias e fiéis, para que Deus lhes revele o mistério do vento forte, do fogo ardente e da brisa leve, oremos.
0: Ouvi-nos, Senhor.
1: Pelos párocos, missionários e irmãos leigos, para que tenham confiança e nada temam, pois Jesus é o mais forte que a força das ondas, oremos.
0: Ouvi-nos, Senhor.
1: Pelos candidatos ao ministério e à vida religiosa, para que, na fidelidade à vocação que receberam, procurem os dons de Deus mais excelentes, oremos.
0: Ouvi-nos, Senhor.
1: Pelo povo da primeira aliança e das promessas, para que em Cristo, descendente de David, descubra o Messias enviado por Deus, oremos.
0: Ouvi-nos, Senhor.
1: Pelos imigrantes das nossas comunidades, para que a palavra de Deus os faça crescer na fé e Jesus lhes estenda as mãos nas dificuldades da vida, oremos.
0: Ouvi-nos, Senhor. Escutai, Senhor, as nossas orações, atendei às preces da vossa Igreja, por Cristo nosso Senhor. Amém.

Orai, irmãos, para que o meu e vosso sacrifício seja aceito por Deus Pai Todo-Poderoso. Aceitai benignamente, Senhor, a oferta do vosso povo. Fazei que ela santifique a nossa vida e torne eficaz a nossa oração. Por Cristo nosso Senhor. O Senhor esteja convosco. Corações ao alto. Demos graças ao Senhor nosso Deus. Senhor Pai Santo, Deus eterno e omnipotente, é nosso dever, é nossa salvação, dar-vos graças por Cristo nosso Senhor. Unidos na caridade, com fé viva, celebramos a sua ressurreição. Por isso, com os anjos e os santos, proclamamos a vossa glória, cantando numa só voz.

Vós, Senhor, sois verdadeiramente santo, sois a fonte de toda a santidade. Santificai estes dons, derramando sobre eles o vosso Espírito, de modo que se convertam para nós, no corpo e sangue de nosso Senhor Jesus Cristo, na hora em que Ele se entregava para voluntariamente sofrer a morte, tomou o pão e, dando graças, partiu e deu aos seus discípulos, dizendo: Tomai todos e comei, isto é o meu corpo, que será entregue por vós.

De igual modo, no fim da ceia, tomou o cálice, de novo vos deu graças, e deu aos seus discípulos, dizendo: Tomai todos e bebei. Este é o cálice do meu sangue, o sangue da nova e eterna aliança, que será derramado por vós e por todos, para a remissão dos pecados. Fazei isto em memória de mim. Mistério da fé. Celebrando agora, Senhor, o memorial da morte e ressurreição de vosso Filho, nós vos oferecemos o pão da vida e o cálice da salvação, e vos damos graças porque nos admitistes à vossa presença para vos servir nestes santos mistérios. Lembrai-vos, Senhor, da vossa Igreja, dispersa por toda a terra, e tornai-a perfeita na caridade, em comunhão com o nosso Papa Leão, o nosso Bispo Nuno e todos os ministros sagrados. Lembrai-vos também dos nossos irmãos que adormeceram na esperança da ressurreição, pelos quais oferecemos esta Santa Missa. Admiti-os na luz da vossa presença. Tende misericórdia também de todos nós, Senhor, e dai-nos a graça de participar na vida eterna com a Virgem Santa Maria, Mãe de Deus, São José, seu esposo, os bem-aventurados apóstolos, São Pedro e todos os santos, que desde o princípio do mundo viveram na vossa amizade, para cantarmos os vossos louvores por Jesus Cristo, vosso Filho. Por Cristo, com Cristo, em Cristo, a vós, Deus Pai Todo-Poderoso, na unidade do Espírito Santo, toda a honra e toda a glória, por todos os séculos dos séculos. Alegres e confiantes, rezemos a oração que Jesus nos ensinou. Pai nosso, que estais nos céus, santificado seja o vosso nome. Venha a nós o vosso reino. Seja feita a vossa vontade, assim na terra como no céu. O pão nosso de cada dia nos dai hoje. Perdoai-nos as nossas ofensas, assim como nós perdoamos a quem nos tem ofendido. E não nos deixeis cair em tentação, mas livrai-nos do mal. Livrai-nos de todo o mal, Senhor. Dai ao mundo a paz em nossos dias, para que, ajudados pela vossa misericórdia, sejamos sempre livres do pecado, enquanto esperamos a vinda gloriosa de Jesus Cristo, nosso Salvador. A paz do Senhor esteja sempre convosco. Saudai-vos na paz de Cristo.

Felizes os convidados para a ceia do Senhor. Eis o Cordeiro de Deus que tira o pecado do mundo. Corpo e o sangue de Cristo nos guardem para a vida eterna.

0: Oremos, fortalecidos pela celebração da Eucaristia, nós vos suplicamos, Senhor, que por este auxílio de salvação eterna cresça sempre no mundo a verdadeira fé. Por Cristo nosso Senhor. Caros irmãos, desejo a todos um bom domingo, uma boa semana, boas férias para quem está de férias. E juntos vamos receber a bênção de Deus. O Senhor esteja convosco. Abençoe-vos Deus Todo-Poderoso, Pai, Filho e Espírito Santo. Ide em paz, construí a paz e o Senhor vos acompanhe. Graças a Deus.
1: Oposto.

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1: Olá, bem-vindos à Igreja no Mundo, o programa da Fundação AIS ajuda a Igreja que sofre aqui na sua rádio. Sou o Paulo Aido e é um privilégio saber que posso contar com a sua companhia aí desse lado durante os próximos 50 minutos.
2: Tratava-se de uma acusação falsa. Com base nessa acusação falsa, arrastaram-nos em direção ao forno de tijolos, levantaram a tampa e atiraram-nos para dentro do forno em chamas. Queimaram-nos vivos.
1: Ikbar Mazik é irmão de Shahzad, o cristão que foi queimado vivo com a sua mulher grávida, ambos acusados de blasfémia. O crime odioso ocorreu no Paquistão há 12 anos, mas voltou agora às primeiras páginas, pois o Supremo Tribunal anulou as penas de três homens que tinham sido condenados neste caso, que chocou a opinião pública e que ainda hoje permanece como exemplo extremo da violência que os cristãos estão sujeitos neste país. Este vai ser um dos temas em destaque no programa de hoje, é que vamos ter aqui em estúdio a Catarina Martins de Betancur, diretora da Fundação AIS em Portugal. Olá, Catarina.
3: Olá, Paulo, e olá também a todos os nossos ouvintes.
1: Mas vamos começar pelo Líbano, pois esteve em Portugal um católico maronita, colaborador da Fundação AIS e que gravou e enviou aqui para o nosso programa um pequeno vídeo, uma pequena mensagem que é um alerta para a situação no seu país. Já o vamos escutar. Antes disso, Catarina, quem é Fouad Sefir?
3: Bom, Paulo, Fouad Sefir é um católico maronita, como o Paulo referiu, é engenheiro e colabora então de forma ativa com a Fundação AIS. Ele está envolvido na coordenação dos nossos projetos no Líbano, mas está também empenhado em iniciativas da Igreja local, nomeadamente na capacitação de jovens para participarem na vida pública ao nível da governação, mas também em temas ligados à ecologia.
1: Muito bem, agora que está apresentado, vamos então à sua mensagem. Fouad Sefir esteve em Portugal, foi a Fátima para rezar e para dizer que os cristãos do Líbano continuam a viver dias de medo e de muita incerteza.
3: Precisamente, Paulo. Portanto, esse é mesmo o tema-chave da pequena mensagem que o Fouad enviou para o nosso programa. Portanto, a situação no Líbano, que é palco desde março deste ano de um conflito armado entre Israel e o Hezbollah, preocupa profundamente a comunidade cristã, mesmo depois de já ter sido assinado um acordo de cessar-fogo. Apesar disso, Paulo, para os libaneses o fim da guerra parece distante.
1: Sim, até porque Israel mantém a ocupação de uma parte do país.
3: Exato, e isso faz com que os libaneses sintam que continua a guerra. E depois é também preciso olhar para os números, que são brutais. Portanto, calcula-se que este conflito tenha já causado a morte a mais de 2.500 pessoas e que tenha forçado ao deslocamento de mais de 1.2 milhões de libaneses, Paulo.
1: E isso tudo num país empobrecido, onde as famílias lutam quase no dia-a-dia pela própria sobrevivência.
3: Sim, é isso mesmo. Portanto, esta guerra em concreto vai agravar então ainda mais as condições de vida, que já são muito duras para a maior parte dos libaneses. E é por isso que há um desejo tão forte que o conflito termine de vez e não apenas seja interrompido. Portanto, o Líbano precisa de facto de uma paz duradoura para ultrapassar a crise em que está mergulhado. E foi isso então que o nosso colega Fouad veio dizer em Fátima, Paulo.
1: Muito bem, vamos então escutar a breve mensagem gravada no Santuário de Fátima por Fouad Sefir, um católico maronita que colabora com a Fundação AIS. Uma mensagem que tem um agradecimento muito especial.
4: Olá, sou Fouad de ACN Líbano e estou aqui no Santuário de Fátima, um local que ocupa um lugar especial no coração do povo libanês devido à nossa devoção à Virgem Maria. Hoje, mesmo com o cessar-fogo, o Líbano continua a viver em guerra e a comunidade cristã enfrenta medo e incerteza. Convido-vos, desde o altar do mundo, a orar pelos cristãos no Líbano e pela nossa Igreja, assim como nós também oramos por todos vocês. A todos os benfeitores portugueses, peço que se unam ao povo libanês e aos cristãos de lá através do seu apoio contínuo. E agradecemos pela vossa generosidade. Que Deus vos abençoe.
1: Foi Fouad Sefir, um libanês, a pedir as orações dos portugueses e a agradecer em Fátima toda a ajuda que os benfeitores da IS têm dado ao seu país. Isto leva-nos a olhar para aquilo que a ajuda à Igreja que sofre fez no ano passado. E, de facto, o Líbano até aparece num lugar de destaque como um dos países, Catarina, mais ajudados pela Fundação AIS.
3: Sem dúvida, Paulo. Portanto, a nível global, portanto, em 2025, o país que mais ajudas recebeu da Fundação AIS foi a Índia. A seguida a Ucrânia, mas logo depois vem então o Líbano e a seguir a Síria, o que mostra como damos mesmo importância às comunidades cristãs do Médio Oriente.
1: Uma ajuda que se materializou em que áreas essenciais?
3: Bom, Paulo, em todas as áreas relevantes para a Igreja, desde a ajuda à sobrevivência ao clero, ao apoio à formação de seminaristas, padres, irmãs, à ajuda na construção e na renovação de igrejas e conventos, mas eu gostaria mesmo de sublinhar o apoio também que temos dado de forma direta e indireta à permanência dos cristãos nesta região do globo. Portanto, a Fundação AIS considera isso fundamental para que estas terras bíblicas do Líbano, mas também da Síria e do Iraque, não se esvaziem de cristãos.
1: E é, portanto, nessa perspectiva que temos de ver a ajuda que foi dada ao Líbano.
3: Claro que sim, Paulo. Portanto, a campanha SOS Líbano, que nós lançámos este ano, quando a guerra estalou de novo neste país, e é disso exemplo, claro. Mas ainda dissemos há pouco, o conflito entre Israel e a milícia Hezbollah levou a que mais de 1,2 milhões de libaneses tivessem de fugir ou de abandonar as suas casas, e muitos passaram a viver nas ruas ou foram acolhidos em paróquias e conventos. Portanto, ajudá-los foi essencial. Portanto, ajudar a Igreja desde então tem sido, de facto, o amparo de centenas de famílias, que é fundamental, como é óbvio. E foi isso que nós fizemos e é isso que nós continuaremos a fazer enquanto a situação se mantiver difícil.
1: Muito bem, obrigado, Catarina. Estamos, portanto, a falar do Líbano a propósito da ajuda global que a Fundação AIS deu no ano passado, graças à generosidade dos benfeitores espalhados pelo mundo. Muitos deles são portugueses e muitos deles estão seguramente a escutar-nos neste momento.

0: Há gestos que nunca chegam às notícias, mas chegam ao coração de quem mais precisa. Em 2025, a sua generosidade atravessou fronteiras, transformou esperança em realidade. 145,8 milhões de euros não são apenas donativos, são vidas tocadas, são comunidades que voltaram a acreditar. A ajuda da Fundação AIS chegou a 141 países, a lugares onde a guerra destrói, onde a pobreza sufoca, onde professar a fé continua a exigir coragem. Foi em África que este apoio encontrou o seu maior destino. Um continente onde a Igreja cresce, mesmo quando tudo parece faltar. Na Índia, o país mais apoiado de 2025, a esperança continuou a escrever novas histórias. Para milhares de sacerdotes, celebrar a Eucaristia continua a ser um ato de amor e, por vezes, de enorme sacrifício. Graças aos benfeitores da AIS, 40.207 sacerdotes receberam apoio e 17,5% dos projetos consistiram em estipêndios de missa. Porque cada missa celebrada é também uma comunidade fortalecida. A fé continua a caminhar porque há quem a transmita. Em 2025, 847 projetos apoiaram a formação de catequistas e leigos. Homens e mulheres que levam esperança, muitas vezes, onde nenhum outro consegue chegar. Quando uma igreja é destruída, não desaparecem apenas paredes. Desaparece um lugar de encontro, uma família, uma casa. Por isso, 25,1% da ajuda foi destinada à construção e reconstrução de igrejas. Pedra sobre pedra. Esperança sobre esperança. Foram ainda impressos 520 mil livros, porque a palavra de Deus continua a ser luz, mesmo nos lugares mais escuros. E quando a estrada parece terminar, a missão continua. Graças aos 845 veículos apoiados pela AIS, o Evangelho chegou a aldeias remotas, a doentes, a famílias esquecidas, a quem esperava há muito uma visita. 5,9% do apoio garantiu meios de subsistência e 10,8% respondeu a emergências. Porque quando tudo se perde, a esperança não pode esperar. No final, estes números não contam dinheiro. Contam pessoas, contam histórias, contam vidas transformadas. E contam também a sua. Porque cada projeto começou com um gesto de generosidade, com alguém que decidiu não ficar indiferente. Obrigado por fazer parte desta missão, por fazer parte da Fundação AIS. Porque enquanto houver quem estenda a mão, haverá sempre esperança.
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2: Ainda focados no Médio Oriente, vamos agora ao número da semana, a propósito de um relatório da ONU que estima que mais de 23 milhões de crianças, e este é o número da semana, 23 milhões, mais de 23 milhões de crianças estão em risco em todo o mundo devido à guerra, devido essencialmente aos conflitos nesta região do globo.
3: Exato, Paulo. Caso o conflito permaneça então no Médio Oriente, com destaque para o Irão e com as consequências que sabemos a nível económico, isto significará, segundo então o relatório da Unicef, que mais de 23 milhões de crianças serão empurradas para a pobreza.
2: Ou seja, esta guerra no Médio Oriente corre o risco de deixar um legado desastroso muito para além das fronteiras da própria região.
3: Sem dúvida, Paulo, e isso ao nível humanitário, ao nível da segurança, mas também na economia, no plano social. Portanto, a crise que já estamos de alguma forma a viver poderá tornar-se muito séria, afetando em especial os mais vulneráveis, como é o caso das crianças que vivem então em países mais pobres, onde a assistência é mais débil ou mesmo inexistente.
2: E aí, nesses países que se destaca ainda mais a importância do trabalho, da presença de instituições como a Fundação AIS. Falávamos do Líbano e vamos então continuar focados neste país. Vamos agora ao encontro de Georgette, uma avó que tem 3 crianças ao seu cuidado e que só consegue alimentá-las graças à ajuda que recebe da Fundação AIS.
4: Anais.
5: Vivo com os meus três netos. Vivemos sozinhos nesta casa. Sou responsável por eles e não tenho ninguém para me ajudar, além de Deus e dos benfeitores. Recebo cabazes alimentares da Fundação AIS. Fiquei tão feliz ao receber este cabaz, porque serei capaz de alimentar os meus netos durante um mês. Sinto que não estou só. E isso é mais importante do que o cabaz alimentar. Haver pessoas preocupadas connosco. Agradeço a Deus todos os dias. Ele está sempre a guiar-me e à minha família. A enviar pessoas boas para nos ajudarem nestes tempos difíceis. Preciso de Deus e de todos os que me estão a ouvir para ajudar a minha família e todas as famílias pobres e carenciadas. Eles estão em grande necessidade.
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2: Foi Georgette, uma avó libanesa, que só consegue alimentar os seus três netos graças à ajuda que recebe todos os meses da Fundação AIS. Ainda continuando com o foco no que foi a ajuda da Fundação AIS durante o ano 2025 e depois temos referido quais foram os países mais ajudados, vamos agora falar do continente que mais projetos recebeu no ano passado. E esse continente foi, Catarina, África.
3: Exato, Paulo. O continente africano foi, de facto, que mais ajudas recebeu, o que se compreende também, não é? Dada a situação de enorme violência que existe em muitos países, em especial por causa do terrorismo. Portanto, neste momento é importante que os nossos ouvintes tenham então noção disso, que a África é neste momento a região do globo onde a propagação do terrorismo islâmico é mais acentuada, o que significa então que é também em África que há uma maior ameaça, a ameaça mais imediata, mais concreta em relação às comunidades cristãs.
2: No entanto, a África é também o continente com o maior crescimento no número, por exemplo, de seminaristas, o que diz bem da coragem dos cristãos que vivem neste continente.
3: Sem dúvida, Paulo, ao contrário do que acontece na Europa ou na Ásia, onde o número de seminaristas diminuiu, há cada vez mais jovens que querem então seguir o sacerdócio em África. É de facto impressionante o que acontece neste continente, em que se verifica ao mesmo tempo um aumento da violência terrorista contra os cristãos e um aumento também dos que querem oferecer a sua vida ao serviço da Igreja.
2: É extraordinário mesmo, até porque o ano de 2025 de que estamos a falar se revelou trágico no que diz respeito a atentados terroristas em África. E um dos países onde isso aconteceu foi, por exemplo, o Benin.
3: Sim, Paulo, o Benin, na zona conhecida como Ponto Triplo, onde convergem as fronteiras entre este país, portanto o Burkina Faso e o Níger. Portanto, nesta zona ocorreram então dois ataques terroristas, um em janeiro e outro em abril, e causaram no conjunto pelo menos 82 mortos. Portanto, esta região do globo, como temos muitas vezes referido também aqui no nosso programa, está no centro da atividade jihadista que tem nos cristãos um dos seus alvos principais.
2: Exatamente. Obrigado, Catarina. Raramente falamos aqui no nosso programa do Benin, mas este é um país que diz muito ao padre Joaquim Luís, da Congregação do Verbo Divino. Ele esteve no Benin entre 1992 e 2003 e recorda agora para o nosso programa como foi essa experiência missionária, salientando que já então havia uma tentativa de islamização do país.
6: Eu chamo Joaquim Luís, sou padre missionário do Verbo Divino, estive no Benin entre abril de 1992 e junho de 2003. Trabalhei sobretudo no norte do Benin, onde a realidade cultural e religiosa é muito diferente do sul. Estive em Paracu, em Bajudé, a diocese de Jugu, no noroeste do Benin, perto da fronteira com Togo, e também em Betaru, que se situa na estrada entre Paracu e Jugu, a cerca de 50 km de Paracu. No tempo em que eu estive no Benin, não havia grandes conflitos com as outras religiões, quer com o Islão, quer com as religiões tradicionais, tanto no norte como no sul do país. A Igreja Católica no Benin goza de grande prestígio, pois teve uma grande influência na transição da ditadura marxista-leninista para a democracia, destacando-se uma figura especial, Dom Isidoro de Sousa, que era o presidente da Conferência Episcopal na altura e que participou na Conferência Nacional nesta transição para a democracia. A Igreja tem também uma grande obra social a nível da educação, dos centros de saúde, centros de formação profissional, projetos de desenvolvimento agrícola, promoção da mulher, alfabetização das línguas em línguas locais e também em francês, e muitos dos quadros do país passaram pela escola católica. Era frequente encontrar polícias, professores, quadros formados precisamente na Igreja. É certo que na altura em que eu estive lá já havia alguma tentativa de islamização do país. O Banco Islâmico do Desenvolvimento só ajudava o Benin e o Togo e outros países na condição de serem construídas um certo número de mesquitas de tantos em tantos quilómetros ao longo das estradas principais. É de notar que o Benin já é um país com uma presença islâmica praticamente desde o século IX, onde passavam as caravanas para o comércio.
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2: Estamos a escutar o padre de Joaquim Domingos Luiz, da Congregação do Verbo Divino, que esteve em missão no Benin entre 1992 e 2003. O sacerdote recorda para o nosso programa que já então havia uma tentativa de islamização do país e deixa também uma palavra de agradecimento por tudo o que a Fundação AIS tem feito pelos missionários do Verbo Divino e por todos os missionários em África.
6: A paróquia onde eu trabalhei celebrou em 2014 o cinquentenário da presença cristã, por isso o norte do Benin foi evangelizado praticamente nos últimos 50, 75 anos. Por onde eu passei não havia conflitos religiosos. Numa das paróquias onde estive, em Bajudé, a missão estava situada numa pequena colina e na base dessa colina existia a mesquita e havia um diálogo de vida e as celebrações de um quer de uns quer de outros era um motivo de alegria para todos, pois na mesma família encontrávamos pessoas muçulmanas, cristãs, várias denominações, católicos, praticantes da religião tradicional africana. Havia esse diálogo de vida sem conflitos. Na cidade de Djugu, onde estava também a sede da diocese de Djugu, a maioria da população era muçulmana e nos últimos anos havia um pequeno grupo de jovens que tinham feito a sua formação no Egito, na Arábia Saudita, que já tinham uma tendência mais radical, mas os anciãos muçulmanos não deixaram que a sua influência se propagasse e asseguraram ao bispo que não queriam problemas e que ele ficasse descansado, que esses jovens não mandavam, eram eles que estavam à frente e por isso não havia problemas. Desde a criação do Estado Islâmico é que ultimamente tem havido conflitos, tem havido no norte do Benin, na Nigéria, também no Burkina Faso, assassinatos, destruição de igrejas, de aldeias, precisamente coisas que são deploráveis e que não devemos permitir. Bem, em Porto Novo, na época que eu lá estive, houve-se alguns problemas com algumas comunidades, sobretudo com os muçulmanos, mas mais do que questão religiosa, era sobretudo questões tribais e ligadas à questão do domínio, do comércio, por invejas e por importes. Queria dizer uma palavra

0: há 12 anos, mas voltou agora às primeiras páginas, pois o Supremo Tribunal anulou as penas de 3 homens que tinham sido condenados neste caso. E voltamos a esta notícia também, de que demos, aliás, conta aqui na semana passada, porque conseguimos, entretanto, recuperar a reportagem que a CNN Internacional publicou logo após o terrível assassinato. Já vamos escutar o trabalho dos nossos colegas, mas antes disso, importa, em síntese, Catarina, recordar o que aconteceu.
1: Bom, o que aconteceu, Paulo, portanto, em novembro de 2014, em Lahore, foi uma tragédia, portanto, uma de muitas tragédias que têm atingido os cristãos do Paquistão. E neste caso, houve o crime, em circunstâncias particularmente graves, então, de um casal cristão, Shahzad, de 26, e Shama, de 24. Os dois foram acusados de blasfémia por terem profanado um exemplar do Corão e, em resposta a isso, ou seja, em resposta ao boato de que isso teria acontecido, que eles teriam então rasgado ou queimado um exemplar do Corão, uma multidão enfurecida atacou-os, agrediu-os de forma selvagem e depois atirou-os ainda vivos para um forno de tijolos.
0: E morreram queimados. É mais um crime brutal contra os cristãos no Paquistão. Na semana passada nós falámos deste caso porque, entretanto, e já passaram quase 12 anos, houve uma decisão do Supremo Tribunal, uma decisão, Catarina, muito polémica.
1: Sim, Paulo, muito polémica mesmo, pois o Supremo Tribunal do Paquistão veio ilibar 3 homens que tinham sido condenados pela morte deste casal cristão. Portanto, isto é incompreensível e esta decisão motivou já uma tomada de posição dos bispos, pois, acima de tudo, está-se perante uma clara injustiça para com as vítimas da perseguição religiosa no Paquistão e uma ofensa até à memória dos dois cristãos que foram assassinados, então, de forma tão cruel.
0: De facto, este caso é um exemplo de como os cristãos são maltratados no Paquistão. Vamos recuperar então agora uma reportagem dos nossos colegas da CNN Internacional logo após o crime ter ocorrido. Eu recordo que em novembro de 2014, centenas de pessoas, agindo com base em falsas acusações de blasfémia, torturaram severamente Shahzad, de 26 anos, e Shama, de 24, antes de os queimarem vivos num forno de tijolos. O caso tornou-se ainda mais perverso porque a jovem mulher estava grávida.
2: O som da dor enche o ar na cidade de Kota Radhakrishnan, a sudoeste de Lahore, no Paquistão. Os familiares de um casal cristão assassinado estão abalados com a morte violenta do casal. O marido e a sua esposa grávida morreram queimados na terça-feira pelas mãos de uma multidão por alegadamente terem profanado um exemplar do Alcorão. Todos nós corremos em todas as direções para salvar as nossas vidas. Os nossos filhos fugiram em diferentes direções e ainda não sabemos onde estão. Imploramos por justiça. Eles têm 4 filhos pequenos que agora ficaram sem mãe e sem pai. O que será deles? A polícia local afirma que uma multidão de cerca de 500 pessoas provenientes de aldeias vizinhas se reuniu depois de um clérigo ter declarado publicamente o casal culpado de blasfémia. O grupo localizou o casal, espancou-os e atirou os seus corpos para arderem num forno de tijolos onde ambos trabalhavam.
3: 2 dias antes, ele tinha revirado o lixo do qual se alegava que havia páginas do Alcorão. No entanto, as investigações continuam.
2: A polícia paquistanesa afirma ter detido até 40 pessoas relacionadas com o homicídio do casal. Ao abrigo da lei anti-blasfémia do Paquistão, a profanação do Alcorão é punível com a pena de morte ou prisão perpétua. Os grupos de direitos humanos há muito que instam o Paquistão a revogar a lei, argumentando que esta tem sido frequentemente utilizada para resolver vinganças pessoais e que chegou mesmo a conduzir a homicídios. A Comissão de Direitos Humanos do Paquistão divulgou uma declaração afirmando estar chocada e entristecida, para além das palavras, com o assassinato cruel do casal e do seu filho por nascer. O Grupo de Defesa dos Direitos Humanos afirma que este incidente teve origem numa disputa por dinheiro. Os proprietários do forno alegaram que o casal lhes devia dinheiro. Os proprietários estavam entre os detidos.
3: Tratava-se de uma acusação falsa. Com base nessa acusação falsa, arrastaram-nos em direção ao forno de tijolos. Levantaram a tampa e atiraram-nos para dentro do forno em chamas. Queimaram-nos vivos.
2: Um par de chinelos é tudo o que resta deste casal, enquanto os seus familiares lutam para aceitar a sua morte horrível.
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0: E do Paquistão e desta história terrível que aconteceu a este casal cristão, vamos agora até à Diocese de Macau, vamos até à China, vamos ao encontro do nosso correspondente, o jornalista José Miguel Encarnação.
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5: A devoção mariana está mais forte do que nunca em Macau. Ainda há algumas semanas, o bispo de Macau voltou a liderar a procissão de Nossa Senhora de Fátima, que permitiu à imagem de Nossa Senhora sair da igreja de São Domingos, mesmo no centro da cidade de Macau, e percorrer algumas artérias até à ermida

0: da penha, ou seja, ao ponto mais elevado do território. Ali, os fiéis com o seu bispo rezaram a Nossa Senhora de Fátima e o bispo Bacal abençoou toda a população e a cidade de Macau. Também pela mesma altura, um grupo de 29 peregrinos saiu de Macau rumo a Portugal, tendo estes peregrinos assim representado a paróquia de Nossa Senhora de Fátima, uma das 9 paróquias da Diocese de Macau, que com o seu parco, o padre Michael Chung, foram então até à Cova de Iria, ao Santuário de Fátima, e ali foram recebidos pelo reitor do santuário, o padre Carlos Cabecinhas. Assim, Macau tem, ao longo dos últimos anos, dado muito da sua atenção de fé à Nossa Senhora, havendo até uma Irmandade de Nossa Senhora de Fátima composta por leigas, que há cerca de 2, 3 dezenas de anos trouxeram uma imagem precisamente do Santuário de Fátima, que se encontra à porta do Seminário de São José, aqui em Macau.
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2: A igreja de São Sebastião de Maiquetia ficou bastante degradada com os terríveis terremotos de 24 de junho. No entanto, apesar disso e face à crise humanitária em toda a região, foi decidido que o refeitório social da paróquia teria de voltar a funcionar. O antigo chefe Tony Pereira é a alma deste movimento solidário em que a comunidade procura dar a mão a quem mais precisa, distribuindo comida e ajuda. Ver Deus no rosto de quem sofre é a história que vamos escutar já de seguida com a Pilar Rocha.
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3: A fachada da Igreja de São Sebastião, em Maiquetia, é um símbolo da profunda destruição causada pelos violentos sismos que sacudiram a Venezuela a 24 de junho. Grande parte da parede frontal do edifício ruiu, deixando ver o interior. As rachas são profundas e o chão em volta está coberto de pedras, de pedaços de madeira, de ferros retorcidos. Lá dentro funcionava o refeitório social, destinado às pessoas mais vulneráveis da comunidade. E eram muitas. Só que a violência do sismo, a destruição causada pelo sismo, trouxe ainda mais desolação e pobreza para muitas destas famílias. Por isso, e apesar das condições precárias do edifício, foi decidido que o refeitório teria de voltar a abrir as suas portas. O antigo chefe Tony Pereira, de 58 anos, e antigo funcionário da empresa portuguesa Teixeira Duarte, é a alma deste movimento solidário em que a comunidade procura dar a mão a quem mais precisa. Chegou o momento de voltar a acender os nossos fogões, diz. É preciso ajudar os que mais precisam, acrescenta. A cruz que Tony traz quase sempre ao pescoço dá-lhe uma identidade própria. É voluntário da igreja, mas também é cozinheiro. Na verdade, é um verdadeiro chefe. Formado em várias academias, chegou a trabalhar em restaurantes de renome quando a Venezuela era ainda um país com uma situação económica regular. Mas é sempre de volta dos tachos e panelas que mais gosta de estar. Tony é um cristão ao serviço dos outros. E desde há muitos anos colabora com a paróquia de São Sebastião em Maiquetia, perto de Caracas. Uma paróquia que está agora desfigurada, mas pronta para renascer. O nosso objetivo agora é simples: voltar a acender estes fogões que durante mais de 15 anos alimentaram tantas pessoas em situação de vulnerabilidade. Hoje, mais do que nunca, sentimos que essa missão continua a ser indispensável, diz, usando as palavras também como uma provocação, para que mais e mais pessoas se juntem a ele, de forma a que o refeitório volte a ser o centro do coração solidário da paróquia. Estes têm sido tempos muito exigentes. Não há memória por ali de um sismo tão devastador. Ainda não se sabe quantas pessoas pereceram ao certo, quantos corpos se escondem ainda nos escombros dos prédios, nem se sabe ainda como vai ser a vida dos que escaparam aos terremotos. Ao longo destes dias, aprendi a reconhecer Deus no rosto de quem sofre, diz Tony Pereira. E por ali, na fila dos que pedem ajuda, estão rostos marcados pelo sofrimento. Idosos, doentes, pessoas em lágrimas. Por estes dias, a Venezuela é um país em luto, mas é também um país que procura renascer da tragédia com a solidariedade. E graças a pessoas que não se resignam, que dão o melhor de si em favor dos mais necessitados, tudo é possível. Tony Pereira é uma dessas pessoas.
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2: Depois da história da semana é tempo para um pequeno intervalo. Dulce Pontes, que muitos dizem ser até uma nova Amália Rodrigues, tem canções poderosas que retratam um pouco o que é a vida dos portugueses, a vida em Portugal. É o que vamos escutar já de seguida com a canção É Tão Grande o Alentejo.

0: depois desta canção é tão grande o Alentejo, conduz-se ponte, chegamos à reta final de Igreja no Mundo, o programa da Fundação AIS aqui na sua rádio. Daqui a pouco nós vamos ter a primeira mensagem do novo assistente eclesiástico da Fundação AIS aqui em Portugal, o padre José Carlos Nunes, mas antes vamos falar ainda das duas campanhas principais que estão em curso neste momento, de apoio à Venezuela e de apoio a Cabo Delgado. E vamos começar por aqui, para lembrar que em Moçambique os cristãos continuam a ser ameaçados por um dos mais ativos grupos terroristas em África. Já vamos falar da campanha, para já vamos recuperar o testemunho da irmã Ofélia, das Mercedárias do Santíssimo Sacramento, que ligou para Lisboa, para a Fundação AIS, logo após o ataque terrorista que destruiu a Missão Católica de São Luís de Montfort a 30 de Abril.
1: Olá, boa noite, sou a irmã Ofélia, que estou aqui em Pemba, Cabo Delgado, nestes momentos que estamos con un corazón cheio de, pues sí, de tristeza, de miedo, de confianza, tantos sentimientos encontrados que tenemos por lo que estamos a vivir desde el 2017 con esta persecución del terrorismo. 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Entonces, nos estamos a acompañar, a ver los vídeos que nos envían los misionarios, estamos a hablar con ellos, y pues nos sentimos esa grande familia, esa gran familia misionaria que está, y más también pues, confiando. Y sabemos que son muchos los problemas que existen, que hay desde pues, la pobreza. Quizá muchos jóvenes se envuelven en esta realidad. ¿Por qué? Porque no tienen otra alternativa. Entonces, la verdad es muy estamos a contemplar, a ver, a caminar, a sufrir. Y ¿qué podemos decir en estos momentos? En estos momentos solo confiar en nuestro Dios que continúe protegiéndonos, nos vamos a hacer todo aquello que esté en nuestras posibilidades de ayudar a esa población y pues también tomar todas esas medidas pertinentes para pues, pedir que no acontezca. Más estamos en esa inseguridad, estamos a caminar con este pueblo y estamos a aguardar qué puede pasar. No es fácil vivir.
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0: Foi a irmã Ofélia a lamentar toda a violência que tem atingido Cabo Delgado desde 2017, nomeadamente contra as comunidades cristãs, como aconteceu a 30 de Abril com a destruição da Missão Católica de São Luís de Montfort, em Pemba. Este ataque levou a mais uma campanha da Fundação AIS para a sensibilização dos portugueses para esta situação e também, Catarina, para a solidariedade para com estas comunidades.
3: Exatamente, Paulo. Moçambique é um país prioritário para a Fundação AIS e nós estamos muito preocupados com a insegurança turista e por isso então lançámos então esta campanha de ajuda destinada às dioceses de Pemba, Nampula e Nacala, portanto aquelas que mais têm sofrido com estes ataques que já provocaram, e é bom lembrar aqui uma vez mais aos nossos ouvintes para terem também a dimensão do que, para terem uma noção da dimensão do que se está a passar. Portanto, o que está a acontecer é que já provocaram este conflito, já provocou mais de 6.300 mortos e mais de 1.200.000 deslocados.
0: A campanha que a Fundação AIS lançou aqui em Portugal dá um um destaque especial para as situações humanitárias mais graves relacionadas com os deslocados, ou seja, com essas pessoas obrigadas a fugir dos terroristas.
3: Sim, Paulo, e eu gostaria de aproveitar aqui esta oportunidade para dar um exemplo concreto de ajuda que todos nós podemos dar a estas vítimas do terrorismo. E, portanto, com 45 euros nós podemos alimentar então uma destas famílias deslocadas durante um mês. É um exemplo concreto que podemos dar, é um exemplo da nossa solidariedade e é também uma forma de dizermos a todas estas vítimas que elas não estão esquecidas e que o seu sofrimento não é ignorado por nós.
0: Muito bem, e quem quiser ajudar, Catarina, o que é que tem de fazer?
3: Bom, Paulo, é muito fácil e isto é válido não só para esta campanha de Cabo Delgado, mas também para todas as outras nossas campanhas, nomeadamente a da Venezuela, que também estamos muito empenhados. E, aliás, deixo aqui uma sugestão aos nossos ouvintes, uma vez mais, para irem à nossa página de internet, portanto, em fundação-ais.pt, para saberem então todas as campanhas que estamos neste momento a promover, para saberem também tudo o que há de mais importante no que diz respeito à Igreja perseguida no mundo. E qualquer dúvida, já sabem, não hesitem, liguem-nos para o nosso telefone, para o 21 754 4000, e aqueles que decidem e querem ajudar e querem apoiar, podem usar a forma mais fácil, é sempre através do MBWay, e o MBWay da Fundação AIS é o 918-1255-74.
0: Muito bem, obrigado, Catarina. Com 45 euros é então possível minorar o sofrimento das famílias vítimas do terrorismo em Cabo Delgado. Agora é connosco.
4: Eles perderam a casa, perderam os campos, perderam familiares. Em Cabo Delgado, o terrorismo já obrigou mais de 1.200.000 pessoas a fugir. Mas não podemos perder a esperança. Os terroristas matam e destroem, mas a Igreja continua ao lado dos que sofrem. E nós também podemos estar. Este é o desafio. Com apenas 45 euros, ajuda a alimentar uma família durante um mês. Estas famílias, estes cristãos, não podem ser abandonados. Cabo Delgado precisa de si, precisa de nós. Hoje.
0: Tal como o Moçambique, a Fundação AIS também está a acompanhar com muita preocupação a situação na Venezuela, atingida a 24 de junho por dois poderosos sismos de mais de 7 graus de intensidade. Também aqui, a Fundação AIS avançou logo com uma campanha de ajuda de emergência, uma campanha em que se procura dar resposta, essencialmente nesta fase, Catarina, ao apoio daqueles que ficaram sem casa.
3: Sim, aquilo que nós queremos é contribuir para que a Igreja local, portanto, em especial aquelas dioceses que foram mais atingidas pelos terremotos, portanto a Diocese de Caracas e de La Guaira, tenham então recursos para poderem apoiar as famílias desalojadas e também aqui, tal como em Moçambique, os números são imensos, há mais de 20 mil pessoas que estão em abrigos temporários e quase 130 mil que estão a receber assistência, Paulo.
0: E é para todas essas pessoas que então, que a Fundação AIS lançou esta campanha.
3: Sim, neste momento, e o mais importante é de facto dar de comer a quem perdeu tudo, ajudar então na distribuição de medicamentos, de produtos de higiene, mas também ao nível de abrigos. E depois a Fundação A AIS faz questão também de sublinhar aqui este aspecto, Paulo. Depois é então importante começar logo que seja possível com a reparação das igrejas e de outros edifícios danificados pelos sismos para poderem também servir de apoio às populações.
0: Muito bem, obrigado. Já sabemos então como ajudar, mas é sempre bom recordar, Catarina, os números de telefone e pelo menos o número do MBWay.
3: Claro que sim, Paulo. Nesta, como em todas as outras campanhas que estão a decorrer na Fundação AIS, portanto, não hesitem, liguem-nos para o nosso telefone, para o 21754-4000, repito, 21754-4000, qualquer dúvida, qualquer explicação que queiram, liguem-nos. Depois, quanto à ajuda em si, como temos dito aqui ultimamente, a forma sempre mais fácil, mais rápida e mais segura é por MBWay. E o MBWay da Fundação AIS é o 918-12-5574. Eu repito, 918-12-5574.
0: Muito bem, obrigado, Catarina. A ajuda que podemos dar à Venezuela é preciosa. O país está numa situação muito difícil e este duplo terremoto veio agravar e muito tudo isso. Dom Raul Biord, o arcebispo de Caracas, em nome da Igreja local, em nome de todos os venezuelanos, fez questão de gravar uma pequena mensagem de agradecimento aos benfeitores da Fundação AIS por toda a solidariedade para com este país que está em luto, que está em lágrimas e que precisa de nós para renascer.
5: Monsenhor Sou Dom Raul Vior, arcebispo de Caracas, mas durante 12 anos fui bispo de La Guaira. Estamos aqui a visitar as diferentes paróquias, comunidades, escolas católicas, comunidades religiosas e, acima de tudo, as nossas comunidades e os nossos fiéis. Quero agradecer em nome da Igreja na Venezuela a todos os benfeitores da Fundação AIS, Ajuda à Igreja que Sofre. Obrigado pelo apoio de sempre, mas sobretudo neste momento em que vieram partilhar connosco esta realidade, vieram, antes de mais, garantir-nos as vossas orações, manifestar a vossa preocupação e também pelas doações que fizeram e que ainda irão fazer para que possamos reconstruir a ação pastoral da Igreja em La Guaira, em Caracas e noutras regiões da Venezuela. Estamos aqui em Caraica, na paróquia de São José, no refeitório paroquial. Este refeitório popular serve diariamente mais de 150 crianças e fica por trás da igreja. Do outro lado temos a casa paroquial, cujo muro cedeu. Há casas paroquiais que se perderam e igrejas que desabaram, mas temos a certeza de que, com a vossa ajuda, primeiro cuidaremos das pessoas e depois reconstruiremos tudo isto. Sobretudo, reconstruiremos uma igreja e uma comunidade de fiéis que têm dado um extraordinário testemunho de generosidade. Obrigado à AIS Internacional e a todas as fundações nacionais da AIS espalhadas por tantos países. A ajuda que nos prestam faz-nos sentir que somos verdadeiramente igreja. Muito obrigado a todos.
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0: Escutando Dom Raul Bior, chegamos quase ao fim do nosso tempo, mas temos ainda de ir ao encontro do Padre José Carlos Nunes, que é o novo assistente eclesiástico da Fundação AIS, e antes disso, de dar uma data para porem já na vossa agenda. E a data é uma semana, a semana de 15 a 22 de novembro. E o que é que vai acontecer? Vai acontecer que, claro, Catarina, é Red Week, que é a Semana Vermelha.
3: Exatamente, Paulo. E nessa semana, portanto, 15 a 22 de novembro, vamos ter então igrejas, monumentos, edifícios públicos iluminados de vermelho aqui em Portugal e em muitos outros países, para lembrar ao mundo que há milhões de pessoas, milhões de cristãos que não têm liberdade religiosa e que são perseguidas por causa da sua fé.
0: E importa então colocar já essa data na agenda e ir mobilizando, claro, os padres, as paróquias, as comunidades, os grupos de catequese, para que este alerta seja mesmo eficaz, para que Portugal seja um marco nesta chamada de atenção.
3: É isso mesmo, Paulo, portanto, guardem já esta data, quem nos está a escutar neste momento, 15 a 22 de novembro, e vão estando atentos, pois na nossa página da Fundação da internet, portanto, em fundação-ais.pt, vamos ter em breve, vamos começar a divulgar então todas as informações e vamos ter materiais para explicar como participar então nesta iniciativa e como aderir também a esta campanha, Paulo.
0: Muito bem, obrigado. Fica aqui então o alerta para esta iniciativa da Fundação AIS em novembro e, portanto, vão à página da AIS na internet que tem lá toda a informação. E agora vamos falar então do Padre José Carlos Nunes, que foi nomeado assistente eclesiástico da Fundação AIS em Portugal, lugar que o Padre Jacinto Farias deixou por limite de idade.
3: Exatamente, Paulo, e aproveito aqui esta ocasião para deixar aqui então um público e também sentido agradecimento por todos os anos em que o Padre Jacinto Farias esteve entre nós, pelo seu empenho, pela sua proximidade para com os nossos benfeitores, com todas as pessoas que trabalham na Fundação AIS, e agora é também com muita alegria que recebemos então o Padre José Carlos Nunes, que muitos já conhecem e que acompanha também desde há vários anos a missão da AIS.
0: Portanto, podemos dizer que ele já é da casa.
3: Sem dúvida, Paulo. O Padre José Carlos Nunes, que já é da casa e tenho a certeza que vai fazer um extraordinário lugar como nosso assistente eclesiástico.
0: Seguramente vamos então escutar, mesmo a fechar o programa de hoje, uma breve entrevista com o Padre José Carlos Nunes, o novo assistente eclesiástico da Fundação AIS aqui em Portugal.
6: Para já foi uma surpresa para mim, mas uma alegre surpresa também fazer parte agora desta equipa da Fundação Ajuda à Igreja que Sofre, uma instituição que já conheço há vários anos, mas assim de uma forma tão direta. Fui convidado a colaborar, faço-o com muito gosto e com sentido de serviço também. O assistente espiritual da Fundação Ajuda à Igreja que Sofre tem praticamente três eixos de ação ou três responsabilidades. A primeira delas é acompanhar tanto a equipa que aqui trabalha cotidianamente, acompanhar de uma perspectiva espiritual. A segunda tem a ver com cuidar dos benfeitores também, acompanhar os benfeitores, que são uma peça-chave dentro da nossa fundação. O terceiro aspecto é fazer ligação também com a Igreja local e não só, e com a Igreja Universal. os vários documentos do magistério que vão sendo publicados, o caminho que a Igreja vai trilhando neste mundo, fazendo crescer o reino de Deus. Então é, o assistente espiritual tem também a missão de fazer ponte neste âmbito do magistério da Igreja, dos contactos com a Igreja, e ajudar, obviamente, não só os benfeitores, mas toda a equipa a estar em sintonia com Pedro, que guia a barca da Igreja. Qualquer missão para mim, que seja servir Jesus Cristo e servir os irmãos na Igreja e no mundo, entusiasma-me. Ai, sem dúvida, são mesmo a alma e o corpo, podemos dizer. Olha, lembro-me da expressão de Jesus: eu não vim para ser servido, mas para servir e dar a vida. Parece-me que um benfeitor é aquele que serve a Igreja, e especificamente a Igreja que sofre em qualquer canto do mundo. Então um benfeitor está a imitar Jesus Cristo, nesta expressão tão bela, tão humana e tão fundamental. Eu não vim para ser servido, mas para servir. Logo, quem serve, ou pondo ao serviço aquilo que tem, partilhando aquilo que tem, está a imitar Jesus. E se está a imitar Jesus, é parecido com Jesus. E penso que a vida cristã e o ser cristão tem sobretudo esta conotação, né? Servir com o que somos, com o que temos, para um bem maior. E esse bem maior passa, obviamente, por esta missão tão importante de levar ajuda a quem dela necessita e muitas das vezes não tem a quem recorrer. Então, esta missão da Fundação Ajuda a Igreja que Sofre é tão nobre e, ao mesmo tempo, tão importante nos dias de hoje. O Magistério da Igreja fala da Igreja como família de famílias. Aqui também é isso mesmo, é uma família que, quando um membro sofre, todos os membros sofrem. Quando um membro se alegra, todos os membros se alegram. Quando um precisa de ser ajudado e o outro pode ajudar, é como diz Jesus: há mais alegria em dar do que em receber.
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0: Foi o Padre José Carlos Nunes, o novo assistente eclesiástico da Fundação AIS em Portugal, e assim chegamos ao fim do nosso tempo. Na próxima semana cá estaremos com o início de uma série de programas especiais de verão. Todas as semanas marcamos encontro aqui porque há uma Igreja que precisa da nossa ajuda. Agradeço a presença da Catarina aqui em estúdio, assim como a colaboração do José Mar, da Pilar Rocha, do José Simões, do Gonçalo Dias, do Sérgio Melo e do Félix Lungo, que muito agradeço. A Igreja no Mundo é um programa da Fundação AIS e é já retransmitido por 43 rádios, isto em Portugal continental, Madeira e Açores, mas também em Moçambique, Cabo Verde, Angola, São Tomé e Príncipe, Guiné-Bissau. Quanto a mim, Paulo White, foi um gosto, como sempre, saber que esteve aí desse lado na nossa companhia. Despeço-me com amizade. Até ao próximo semana, se Deus quiser.
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1: Há 12 anos, dois jovens cristãos foram agredidos violentamente no Paquistão por uma multidão enfurecida e depois foram lançados, ainda vivos, num forno de tijolos. Morreram queimados. Eram marido e mulher. Isto aconteceu porque o patrão deles, que lhes devia dinheiro, em vez de lhes pagar, resolveu caluniá-los, dizendo que tinham destruído um livro do Corão, um exemplar do livro sagrado dos muçulmanos. Bastou isso. Bastou este boato correr de boca em boca para alimentar como gasolina a fúria de uma multidão sedenta de ódio. Bastou isso para que centenas de pessoas agredissem Shahzad, de 26 anos, e a sua mulher, Chama, de 24. Ninguém quis escutar o que eles tinham para dizer, ninguém lhes deu a oportunidade para se defenderem. Os dois foram agredidos selvaticamente e depois, ainda vivos, foram atirados para dentro de um forno de tijolos. Ninguém quis saber sequer que ela, Chama, estava grávida. Foram mortos por uma multidão enfurecida que resolveu fazer justiça pelas próprias mãos. Isto aconteceu no Paquistão há 12 anos. Agora, soube-se há dias, o Supremo Tribunal de Justiça decidiu anular as sentenças que pendiam sobre três homens que estiveram envolvidos neste crime e que um tribunal de primeira instância havia condenado à morte. Isto é uma derrota da verdade, uma derrota da justiça. No Paquistão, qualquer mentira é sempre mais poderosa quando o que está em causa é a vida dos cristãos. 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
2: No Evangelho de hoje, os discípulos enfrentam uma tempestade no meio do lago. As ondas são fortes, o vento é contrário e o medo toma conta deles. É então que Jesus se aproxima, caminhando sobre as águas, e lhes diz: Coragem, sou eu, não tenhas medo. Pedro, cheio de confiança, sai da barca e começa também a caminhar sobre as águas. Mas quando desvia o olhar de Jesus e o fixa na força do vento, começa a afundar. Então grita: Senhor, salva-me. Imediatamente Jesus estende-lhe a mão. Também na nossa vida há tempestades, problemas, incertezas, doenças ou momentos de desânimo. Quando olhamos apenas para as dificuldades, perdemos a paz. Mas quando mantemos o olhar fixo em Cristo, encontramos a força para continuar. Que hoje escutemos as palavras de Jesus dirigidas ao nosso coração. Não tenhas medo.

Boa tarde. Dentro de momentos vamos ligar à Igreja do Monte para a transmissão do Terço do Santo Rosário, logo depois da novena, denominada a Novena da Paz.

Em nome do Pai, do Filho e do Espírito Santo, a graça e a paz de Deus nosso Pai e de Jesus Cristo nosso Senhor estejam sempre convosco. Caros irmãos e irmãs, estamos novamente reunidos neste nosso caminho de preparação para a festa da nossa padroeira, celebrando hoje a novena da paz. Queremos rezar pela paz no mundo, queremos também rezar por toda a comissão da novena da paz, todas as pessoas que deram de si do seu tempo, dos seus dons, que contribuíram para a realização desta novena, em honra e louvor a Nossa Senhora do Monte, a Rainha da Paz. Queremos ter presente os nossos idosos, sobretudo aqueles que hoje tiveram a grande alegria na romagem no Hospital Dr. João da Almada, de experimentar esta alegria da fé, da partilha, do convívio, da solidariedade. Mas não esquecendo também dos outros hospitais, naturalmente, os lares, pessoas que em suas casas estão e que certamente também nos acompanham através da rádio e da internet. Queremos também ter presente, de facto, esta intercessão da paz. Caros irmãos e irmãs, unimos-nos hoje em oração, pedindo a intercessão da Santíssima Virgem Maria pela paz do mundo inteiro, com esta oração do Rosário. O Papa Francisco recordava-nos quanto sofrimento, quanta destruição, quanta dor causou e está a causar o uso das armas nos países, especialmente entre a população civil e indefesa. Pensemos em quantas crianças não poderão ver a luz do futuro. Nossa Senhora pediu-nos com insistência a oração do Terço como meio eficaz para que o mundo tenha paz. Em todas as aparições, a Mãe do Céu repetia o mesmo apelo: rezai o Terço todos os dias para alcançarem a paz para o mundo e o fim da guerra. Pois bem, neste dia, o primeiro da semana, o domingo, meditemos nos mistérios gloriosos do Santo Rosário. No primeiro mistério, a ressurreição de Jesus. Rezemos este mistério, pedindo pelo entendimento entre os governantes das nações que sofrem com a ameaça da guerra e aqueles que já estão em guerra, para que promovam iniciativas a favor da paz, baseadas no diálogo e na negociação. Pai nosso, que estás nos céus, santificado seja o vosso nome. Venha a nós o vosso reino, seja feita a vossa vontade, assim na terra como no céu. O pão nosso de cada dia nos dai hoje, perdoai-nos as nossas ofensas, assim como nós perdoamos a quem nos tem ofendido. E não nos deixeis cair em tentação, mas livrai-nos do mal. Ave Maria, cheia de graça, o Senhor é convosco. Bendita sois vós entre as mulheres e bendito é o fruto do vosso ventre, Jesus. Ave Maria, cheia de graça, o Senhor é convosco. Bendita sois vós entre as mulheres e bendito é o fruto do vosso ventre, Jesus. Ave Maria, cheia de graça, o Senhor é convosco. Bendita sois vós entre as mulheres e bendito é o fruto do vosso ventre, Jesus. Ave Maria, cheia de graça, o Senhor é convosco. Bendita sois vós entre as mulheres e bendito é o fruto do vosso ventre, Jesus. Ave Maria, cheia de graça, o Senhor é convosco. Bendita sois vós entre as mulheres e bendito é o fruto do vosso ventre, Jesus. Ave Maria, cheia de graça, o Senhor é convosco. Bendita sois vós entre as mulheres e bendito é o fruto do vosso ventre, Jesus. Ave Maria, cheia de graça, o Senhor é convosco. Bendita sois vós entre as mulheres e bendito é o fruto do vosso ventre, Jesus. Ave Maria, cheia de graça, o Senhor é convosco. Bendita sois vós entre as mulheres e bendito é o fruto do vosso ventre, Jesus.
Ave Maria, cheia de graça, o Senhor é convosco. Bendita sois vós entre as mulheres. E bendito é o fruto do vosso ventre, Jesus. Ave Maria, cheia de graça, o Senhor é convosco. Bendita sois vós entre as mulheres. E bendito é o fruto do vosso ventre, Jesus. Glória ao Pai, ao Filho e ao Espírito Santo. Ó Maria concebida sem pecado. Ó meu bom Jesus, perdoai-nos e livrai-nos do fogo do inferno. Nossa Senhora do Monte, Rainha da Paz. No segundo mistério glorioso, meditemos na ascensão de Jesus ao céu. Peçamos neste mistério pelas vítimas das guerras e dos atos de violência do mundo inteiro e para que Nosso Senhor converta o coração dos homens e mulheres que promovem atentados contra a vida e a dignidade humana. Pai nosso, que estás nos céus, santificado seja o vosso nome. Venha a nós o vosso reino, seja feita a vossa vontade, assim na terra como no céu. Pão nosso, cada dia nos dai hoje, perdoai-nos as nossas ofensas, assim como nós perdoamos a quem nos tentação. Ave Maria, cheia de graça, o Senhor é convosco, bendita sois vós entre as mulheres. E bendito é o fruto do vosso ventre, Jesus. Ave Maria, cheia de graça, o Senhor é convosco. Bendita sois vós entre as mulheres. E bendito é o fruto do vosso ventre, Jesus. Ave Maria, cheia de graça, o Senhor é convosco. Bendita sois vós entre as mulheres. E bendito é o fruto do vosso ventre, Jesus. Ave Maria, cheia de graça, o Senhor é convosco. Bendita sois vós entre as mulheres. E bendito é o fruto do vosso ventre, Jesus. Ave Maria, cheia de graça, o Senhor é convosco. Bendita sois vós entre as mulheres. E bendito é o fruto do vosso ventre, Jesus. Ave Maria, cheia de graça, o Senhor é convosco. Bendita sois vós entre as mulheres. E bendito é o fruto do vosso ventre, Jesus. Ave Maria, cheia de graça, o Senhor é convosco. Bendita sois vós entre as mulheres. E bendito é o fruto do vosso ventre, Jesus. Ave Maria, cheia de graça, o Senhor é convosco. Bendita sois vós entre as mulheres. E bendito é o fruto do vosso ventre, Jesus. Ave Maria, cheia de graça, o Senhor é convosco. Bendita sois vós entre as mulheres. E bendito é o fruto do vosso ventre, Jesus. Ave Maria, cheia de graça, o Senhor é convosco. Bendita sois vós entre as mulheres. E bendito é o fruto do vosso ventre, Jesus. Glória ao Pai, ao Filho e ao Espírito Santo. Ó Maria concebida sem pecado. Ó meu bom Jesus, perdoai-nos e livrai-nos do fogo do inferno. Nossa Senhora do Monte, Rainha da Paz.

0: No terceiro mistério glorioso, meditemos na descida do Espírito Santo sobre Nossa Senhora e os Apóstolos. Neste mistério, rezemos por todas as crianças que vivem em países em guerra ou nos quais a paz está ameaçada, principalmente pelas órfãs e pelas que foram abandonadas. Pai nosso, que estás nos céus, santificado seja o vosso nome. Venha a nós o vosso reino, seja feita a vossa vontade, assim na terra como no céu. Pão nosso de cada dia nos dai hoje. Perdoai as nossas ofensas, assim como nós perdoamos a quem nos tem ofendido. E não nos deixeis cair em tentação, mas livrai-nos do mal. Ave Maria, cheia de graça, o Senhor é convosco. Bendita sois vós entre as mulheres, e bendito é o fruto do vosso ventre, Jesus. Ave Maria, cheia de graça, o Senhor é convosco. Bendita sois vós entre as mulheres, e bendito é o fruto do vosso ventre, Jesus. Ave Maria, cheia de graça, o Senhor é convosco. Bendita sois vós entre as mulheres, e bendito é o fruto do vosso ventre, Jesus. Ave Maria, cheia de graça, o Senhor é convosco, bendita sois vós entre as mulheres, e bendito é o fruto do vosso ventre, Jesus. Ave Maria, cheia de graça, o Senhor é convosco, bendita sois vós entre as mulheres, e bendito é o fruto do vosso ventre, Jesus. Ave Maria, cheia de graça, o Senhor é convosco, bendita sois vós entre as mulheres, e bendito é o fruto do vosso ventre, Jesus. Ave Maria, cheia de graça, o Senhor é convosco, bendita sois vós entre as mulheres, e bendito é o fruto do vosso ventre, Jesus. Ave Maria, cheia de graça, o Senhor é convosco, bendita sois vós entre as mulheres, e bendito é o fruto do vosso ventre, Jesus. Ave Maria, cheia de graça, o Senhor é convosco, bendita sois vós entre as mulheres, e bendito é o fruto do vosso ventre, Jesus. Ave Maria, cheia de graça, o Senhor é convosco. Bendita sois vós entre as mulheres, e bendito é o fruto do vosso ventre, Jesus. Glória ao Pai, ao Filho e ao Espírito Santo. Ó Maria concebida sem pecado. Ó meu bom Jesus, perdoai-nos e livrai-nos do fogo do inferno. Nossa Senhora do Monte, Rainha da Paz. No quarto mistério, meditemos na Assunção de Nossa Senhora ao Céu. Peçamos neste mistério pelos homens e mulheres misericordiosos que se dedicam a ajudar as vítimas da guerra e da violência, que o Senhor os recompense um dia com a bem-aventurança eterna. Pai nosso, que estás nos céus, santificado seja o vosso nome. Venha a nós o vosso reino. Seja feita a vossa vontade, assim na terra como no céu. O pão nosso de cada dia nos dai hoje. Perdoai-nos as nossas ofensas, assim como nós perdoamos a quem nos tem ofendido. E não nos deixeis cair em tentação, mas livrai-nos do mal. Ave Maria, cheia de graça, o Senhor é convosco. Bendita sois vós entre as mulheres, e bendito é o fruto do vosso ventre, Jesus.
1: Ave Maria, cheia de graça, o Senhor é convosco, bendita sois vós entre as mulheres, e bendito é o fruto do vosso ventre, Jesus. Ave Maria, cheia de graça, o Senhor é convosco, bendita sois vós entre as mulheres, e bendito é o fruto do vosso ventre, Jesus. Ave Maria, cheia de graça, o Senhor é convosco, bendita sois vós entre as mulheres, e bendito é o fruto do vosso ventre, Jesus. Ave Maria, cheia de graça, o Senhor é convosco, bendita sois vós entre as mulheres, e bendito é o fruto do vosso ventre, Jesus. Ave Maria, cheia de graça, o Senhor é convosco, bendita sois vós entre as mulheres, e bendito é o fruto do vosso ventre, Jesus. Ave Maria, cheia de graça, o Senhor é convosco, bendita sois vós entre as mulheres, e bendito é o fruto do vosso ventre, Jesus. Ave Maria, cheia de graça, o Senhor é convosco, bendita sois vós entre as mulheres, e bendito é o fruto do vosso ventre, Jesus. Ave Maria, cheia de graça, o Senhor é convosco, bendita sois vós entre as mulheres, e bendito é o fruto do vosso ventre, Jesus. Ave Maria, cheia de graça, o Senhor é convosco, bendita sois vós entre as mulheres, e bendito é o fruto do vosso ventre, Jesus. Glória ao Pai, ao Filho e ao Espírito Santo. Ó Maria concebida sem pecado. Ó meu bom Jesus, perdoai-nos e livrai-nos do fogo do inferno. Nossa Senhora do Monte, Rainha da Paz.

No quinto mistério, meditemos na coroação de Nossa Senhora como Rainha do Céu e da Terra. Rezemos este mistério pedindo a Nossa Senhora que reine sempre a paz no nosso país, nas nossas comunidades, nas nossas famílias, nos nossos corações. Pai nosso, que estás nos céus, santificado seja o vosso nome. Venha a nós o vosso reino. Seja feita a vossa vontade, assim na terra como no céu. O pão nosso de cada dia nos dai hoje. Perdoai-nos as nossas ofensas, assim como nós perdoamos a quem nos tem ofendido. E não nos deixeis cair em tentação, mas livrai-nos do mal. Ave Maria, cheia de graça, o Senhor é convosco. Bendita sois vós entre as mulheres. E bendito é o fruto do vosso ventre, Jesus. Ave Maria, cheia de graça, o Senhor é convosco. Bendita sois vós entre as mulheres, e bendito é o fruto do vosso ventre, Jesus. Ave Maria, cheia de graça, o Senhor é convosco. Bendita sois vós entre as mulheres, e bendito é o fruto do vosso ventre, Jesus. Ave Maria, cheia de graça, o Senhor é convosco. Bendita sois vós entre as mulheres, e bendito é o fruto do vosso ventre, Jesus. Ave Maria, cheia de graça, o Senhor é convosco, bendita sois vós entre as mulheres, e bendito é o fruto do vosso ventre, Jesus. Ave Maria, cheia de graça, o Senhor é convosco, bendita sois vós entre as mulheres, e bendito é o fruto do vosso ventre, Jesus. Ave Maria, cheia de graça, o Senhor é convosco, bendita sois vós entre as mulheres, e bendito é o fruto do vosso ventre, Jesus. Ave Maria, cheia de graça, o Senhor é convosco, bendita sois vós entre as mulheres, e bendito é o fruto do vosso ventre, Jesus. Ave Maria, cheia de graça, o Senhor é convosco, bendita sois vós entre as mulheres, e bendito é o fruto do vosso ventre, Jesus. Ave Maria, cheia de graça, o Senhor é convosco, bendita sois vós entre as mulheres, e bendito é o fruto do vosso ventre, Jesus. Glória ao Pai, ao Filho e ao Espírito Santo. Ó Maria concebida sem pecado. Ó meu bom Jesus, perdoai-nos e livrai-nos do fogo do inferno. Nossa Senhora do Monte, Rainha da Paz, dai-nos a paz. Nestas três últimas Ave Marias, rezemos pelo Santo Padre, o Papa Leão XIV, a sua missão, as suas intenções. Rezemos pela paz no mundo, pela conversão dos pecadores, pelo nosso Bispo Nuno, as suas intenções e a sua missão, confiando à nossa padroeira toda a nossa vida, a Rainha da Paz. Ave Maria, cheia de graça, o Senhor é convosco. Bendita sois vós entre as mulheres, e bendito é o fruto do vosso ventre, Jesus. Santa Maria, Mãe de Deus, rogai por nós, pecadores, agora e na hora da nossa morte. Amém. Rainha da Paz, Ave Maria, cheia de graça, o Senhor é convosco. Bendita sois vós entre as mulheres, e bendito é o fruto do vosso ventre, Jesus. Santa Maria, Mãe de Deus, rogai por nós, pecadores, agora e na hora da nossa morte. Amém. Rainha da Paz, Ave Maria,
cheia de graça, o Senhor é convosco. Bendita sois vós entre as mulheres, e bendito é o fruto do vosso ventre, Jesus. Santa Maria, Mãe de Deus, rogai por nós, pecadores, agora e na hora da nossa morte. Amém. Rainha da Paz, salve Rainha, Mãe de Misericórdia, vida, doçura, esperança nossa, salve. A vós bradamos, os degredados filhos de Eva, a vós suspiramos, gemendo e chorando, neste vale de lágrimas. Aí pôs, advogada nossa, esses vossos olhos misericordiosos a nós volvei. E depois deste desterro nos mostrai a Jesus. Bendito é o fruto do vosso ventre, ó clemente, ó piedosa, ó doce sempre Virgem Maria. Rogai por nós, Santa Mãe de Deus, para que sejamos dignos das promessas de Cristo. Amém. Bendigamos o Senhor, graças a Deus. Em nome do Pai, do Filho e do Espírito Santo. Amém.

Caros irmãos e irmãs, sede bem-vindos a este santuário de Nossa Senhora do Monte, a casa da nossa padroeira, a casa da mãe que nos rende uma vez mais para prepararmos o nosso coração e a nossa vida para celebrarmos a festa da nossa querida mãe do céu, a padroeira, a Senhora do Monte. Queremos cumprimentar todos aqueles que aqui estão presentes no santuário, aqueles que certamente nos acompanham através da rádio e da internet, sobretudo os idosos, os doentes, os nossos imigrantes, aqueles que, estando nas prisões, também nos acompanham. Rezamos por todos, colocamos todos no altar da Eucaristia, pela mão de Maria Santíssima, Nossa Mãe. Cumprimentar o seu Padre Johnny, pároco do Livramento, e também no Imaculado, nosso vizinho da nossa comunidade paroquial, que está connosco para rezar e também orientar a reflexão desta novena. Cumprimentar também o seu Padre Manuel Xíxaro, o seu Vereador da Câmara Municipal do Funchal, o seu Presidente da Junta de Freguesia do Monte, a Comissão da Novena da Paz e todos aqueles que deram de si, do seu tempo, dos seus dons, para que esta novena pudesse acontecer com esta beleza, com esta dignidade. Rezamos por todos, por cada um, rezamos também pela paz no mundo, nesta Novena da Paz, rezando pelo Papa Leão XIV, pela sua missão, pelas suas intenções e pelo esforço que o Papa Leão tem feito na procura do diálogo, da fraternidade e da paz, sobretudo junto dos responsáveis políticos mundiais e não só. Rezamos pela missão do Papa, que seja, de facto, mensageiro da paz no nosso mundo, na nossa comunidade cristã. Rezamos também, de forma particular, nesta novena, e permiti que coloque esta primeira intenção, que faleceu ontem, um grande senhor da nossa Madeira, da nossa comunidade cristã, o senhor José de Jesus Barreto. Rezamos pela sua família, pela sua paz, o seu descanso eterno, que junto de Deus possa ele descansar todos os seus trabalhos, todo o bem que foi procurando fazer ao longo de toda a sua vida, também para com a nossa Igreja Cristã Católica na Madeira. Rezamos também de forma particular pela sua família, por todos quantos sentem a partida deste nosso querido irmão, que junto de Deus e de Nossa Senhora do Monte ele possa interceder por todos nós que somos peregrinos de esperança. Rezamos ainda por António Abel Rodrigues Nunes, Maria Cecília Ferreira, familiares e amigos que contribuíram para a Novena da Paz, por Márcia Águeda Teixeira de Freitas Martins, por Francisco Pereira e Clara Teixeira de Freitas e Filhos Defuntos, por Manuel Fernandes Gomes e Clara Ferreira, pelas almas do Purgatório, por João Abel Fernandes Gomes e família, pelas famílias Freitas falecidas, em ação de graças por Miguel Gonçalves, pela família Ferreira, por Miguel Arcanjo Fernandes Batista, pela saúde de Sónia Reis, em ação de graças pelo dom da vida de Tamara e Sara Malacrida. Rezamos ainda por José Cipriano Batista, no 17º aniversário de seu falecimento. Rezamos em ação de graças pelo dom da vida de Rubina Patrícia e Natividade Patrícia. Rezamos também pelas intenções que certamente todos e cada um de nós trazemos no nosso coração de súplica e de ação de graças para colocar no altar da Eucaristia pela intercessão de Nossa Senhora do Monte. Demos glória a Deus.

Leitura do primeiro livro dos Reis. Naqueles dias, o profeta Elias chegou ao monte de Deus, o Horeb, e passou a noite numa gruta. O Senhor dirigiu-lhe a palavra, dizendo: sai e permanece no monte à espera do Senhor. Então, o Senhor passou. Diante dele, uma forte rajada de vento fendia as montanhas e quebrava os rochedos. Mas o Senhor não estava no vento. Depois do vento, sentiu-se um terremoto, mas o Senhor não estava no terremoto. Depois do terremoto, acendeu-se um fogo, mas o Senhor não estava no fogo. Depois do fogo, ouviu-se uma ligeira brisa. Quando a ouviu, Elias cobriu o rosto com um manto, saiu e ficou à entrada da gruta. Palavra do Senhor.

0: Leitura da Epístola do Apóstolo São Paulo aos Romanos. Irmãos, em Cristo digo a verdade, não minto, e disso me dá testemunho a consciência no Espírito Santo. Sinto uma grande tristeza e uma dor contínua no meu coração. Quisera eu próprio ser anátema, separado de Cristo, para bem dos meus irmãos, que são do mesmo sangue que eu, que são israelitas, a quem pertencem a adoção filial, a glória, as alianças, a legislação, o culto e as promessas, a quem pertencem os patriarcas e de quem procede Cristo segundo a carne, Ele que está acima de todas as coisas, Deus bendito por todos os séculos. Amém. Palavra do Senhor.
1: Graças a Deus.

O Senhor esteja convosco. Evangelho de Nosso Senhor Jesus Cristo, segundo São Mateus. Depois de ter saciado a fome à multidão, Jesus obrigou os discípulos a subir para o barco e a esperá-lo na outra margem, enquanto ele despedia a multidão. Logo que a despediu, subiu a um monte para orar a sós. Ao cair da tarde, estava ali sozinho. O barco ia já no meio do mar, açoitado pelas ondas, pois o vento era contrário. Na quarta vigília da noite, Jesus foi ter com eles, caminhando sobre o mar. Os discípulos, vendo-o caminhar sobre o mar, assustaram-se, pensando que fosse um fantasma, e gritaram cheios de medo. Mas logo Jesus lhe dirigiu a palavra, dizendo: tende confiança, sou eu, não temais. Respondeu-lhe Pedro: se és tu, Senhor, manda-me ir ter contigo sobre as águas. Vem, disse Jesus. Então Pedro desceu do barco e caminhou sobre as águas para ir ter com Jesus. Mas, sentindo a violência do vento e começando a afundar-se, gritou: salva-me, Senhor! Jesus estendeu-lhe logo a mão e segurou-o. Depois disse-lhe: homem de pouca fé, por que duvidastes? Logo que subiram para o barco, o vento amainou. Então os que estavam no barco prostraram-se diante de Jesus e disseram-lhe: tu és verdadeiramente o Filho de Deus. Palavra da salvação. Queridos irmãos e irmãs em Jesus Cristo, boa noite. Sejam todos bem-vindos a esta nossa celebração desta novena da paz, novena preparatória para as festas da nossa padroeira, Nossa Senhora do Monte. Queremos assim agradecer o convite para convosco, como peregrino e filho desta nossa mãe, ao seu padre Vítor, pelo convite para convosco, assim também celebrar com muita alegria esta nossa Eucaristia em honra da nossa Mãe do Céu. Saudar aos responsáveis desta novena, Livramento e Piedade, aos ilustres acólitos, às autoridades civis aqui presentes. É com alegria e com fé que nos unimos nesta nossa oração comunitária, com fé, acolhendo todos aqueles que neste dia nos acompanham aqui na Igreja, os devotos, os peregrinos, os romeiros e, de modo particular, todos aqueles que se encontram ligados a nós através da rádio PEF e dos meios de comunicação e as redes sociais. Que este momento, esta Santíssima Eucaristia, seja para cada um de nós uma oportunidade de encontrar com Deus, para possamos também renovar a nossa fé e a nossa esperança. Esta é a nossa quinta novena, novena da paz. Queremos assim colocar diante do Senhor as nossas vidas, as nossas famílias, as nossas comunidades, a nossa comunidade paroquial, a nossa diocese e, de forma especial, os idosos, os doentes, a juventude e as crianças, e através dos nossos imigrantes, o mundo inteiro. Neste tempo marcado por tantas inquietações, guerras, conflitos, crises humanitárias, queremos pedir neste santuário, nesta tarde e nesta noite, pedir a Maria e pedir ao Senhor este dom precioso da paz,
paz para os nossos corações, paz para as nossas famílias, paz para as nações, união entre os povos, para o mundo inteiro. Que a Senhora do Monte, nossa mãe e padroeira, nos acompanhe neste caminho, nesta nossa peregrinação, e nos ensine a acolher e a viver verdadeiramente este testemunho da paz que brota de Deus. Queremos, nesta noite, fazer, de facto, esta nossa peregrinação até os nossos corações, com a ajuda de Maria, que nos levará também até o seu Filho Jesus Cristo. Queremos, de facto, também que, ao subirmos neste dia, todos nós, até o alto do monte, apresentar as nossas vidas, apresentar as nossas inquietações, os nossos anseios, as nossas dúvidas nas mãos de Maria e apresentar também todo o nosso sentido e a nossa existência e a nossa fé sobre este altar dedicado aqui nesta igreja, neste local tão especial para a comunidade paroquial do Monte, esta igreja e este local tão especial para toda a nossa diocese. É de facto o Santuário da Paz, temos aqui a padroeira desta paróquia, a padroeira da nossa diocese, Senhora do Monte. Permito-me que, nesta temática desta nossa novena da paz, com certeza todos nós conhecemos lá um pouco mais lá em cima o santuário no Terreiro da Luta, também dedicado à Nossa Senhora da Paz. Portanto, aquele santuário também dedicado para a paz na Madeira, a paz no mundo. Lá está do alto, também Nossa Senhora continua a olhar para cada um de nós, olhar para a nossa cidade e olhar para a nossa diocese. Esta igreja também é muito especial para todos nós, uma igreja também muito especial neste sentido, porque aqui repousa os restos mortais do Beato Carlos da Áustria. Aqui do nosso lado temos a sua capela, como sabemos, o Carlos da Áustria foi um homem de fé, dedicando, como sabemos, aqui também neste período o seu exílio, dedicando também a sua vida numa humildade, na pobreza, o homem da Eucaristia, o homem da adoração ao Santíssimo Sacramento, ele que honrou também o seu matrimónio e a sua família, ele que era devoto do Sagrado Coração de Jesus. Como esposo dedicado e a família, foi também um grande governante. Como sabemos, também um tempo complicado para a Europa, um tempo complicado para aquelas circunstâncias. Carlos da Áustria foi aquele que, de facto, também procurou sempre a paz, enquanto outros preferiam a guerra. Fazemos esta pergunta: será que hoje será diferente entre os grandes governantes da nossa Europa e do nosso mundo? Com certeza que não. Carlos da Áustria deu-se o contributo. O que podemos nós fazer para construir a verdadeira paz aqui, na nossa família, na nossa casa, nos nossos locais de trabalho, na nossa comunidade, na nossa diocese? A presença do Beato Carlos da Áustria lembra-nos a santidade. Sim, hoje podemos ser santos. E queremos que esta santidade, este perfume, este bálsamo, também esteja presente nas nossas famílias, nas nossas comunidades, na escola, no trabalho. Com certeza, todos nós com um sentido verdadeiro de responsabilidade, de serviço, cotidianamente. Carlos da Áustria foi aquele que, de facto, também viveu o Evangelho numa forma incondicional, com a sua vida, com certeza com as suas fragilidades, as suas limitações, as suas imperfeições, as suas dificuldades. Com certeza lembramos alguns momentos da história. Contudo, é hoje aquele que também nos convida, cada um de nós, a nos comprometer na missão, no testemunho verdadeiro cristão, na responsabilidade, sermos portadores da justiça, construirmos a verdadeira fraternidade, através de pequenos gestos, a reconciliação, com certeza também com uma atitude de acolhimento de quem escuta, de quem estende a mão, de quem dá um abraço. Que a palavra de Deus, que também hoje aqui foi proclamada e por estes últimos dias, através de todas as nossas novenas, nos levem também a uma verdadeira conversão do coração, da vida. Que os valores evangélicos presentes também nos ajudem a edificar a casa, edificar a vida. Que todos nós também possamos recomeçar o homem novo na graça do Senhor, como nos pede também São Paulo.
Peçamos a intercessão do Carlos da Áustria, que o Senhor conceda a cada um de nós sabedoria, sabedoria a todos nós, especialmente aos nossos governantes, para que procurem o bem comum, para que procurem esta solicitude pela dignidade humana e dê um coração disponível para todos sermos também instrumentos da reconciliação e da fraternidade. Hoje escutávamos a palavra de Deus própria deste domingo, 19º domingo do tempo comum. O Santo Evangelho, o Evangelho de São Mateus, hoje apresenta-nos uma grande catequese do como é ser igreja, vivermos em igreja, sermos verdadeiros discípulos, sermos cristãos. Com certeza lembramos a temática central, tempestades, tempestades. Com certeza, todos nós já passamos por algumas tempestades, se calhar estamos a viver neste momento tempestades. É desde o barco que é símbolo da Igreja, que também passa no meio destas tempestades. É o Jesus que, de facto, parece que está ausente quando estas tempestades também batem nas nossas vidas, batem nas nossas famílias, batem nos casais, batem nos pais preocupados com os seus filhos, batem enquanto os irmãos não se falam uns com os outros, batem quando a nossa juventude não tem um sentido de vida e orientação, batem quando os nossos doentes e os nossos idosos são abandonados e vivem o drama da solidão. Com certeza lembramos muitas outras tempestades da nossa sociedade de hoje, os refugiados, os deslocados, a fome, os sem-abrigos, as guerras, as violências, divisões, incertezas, maldades, discussões. Que fazer perante estas tempestades? Para superarmos, em primeiro lugar, deverá haver de facto a oração. Oração verdadeira, oração dos nossos corações, oração junto de Jesus, oração que brota de cada altar, oração que brota de cada oração. Voltar, de facto, ao diálogo. É preciso o diálogo entre todos nós. Não simplesmente darmos um like nas redes sociais, não simplesmente mandar uma mensagem, porque acaba por nos afastar, acaba por matar os nossos relacionamentos. Fica aqui uma exortação à família. Possamos, de facto, recuperar o santuário da nossa casa, a nossa mesa, as nossas refeições. Que todos possamos, de facto, nem que seja uma vez por semana, sentar à volta da mesa, partilhar aquilo que o Senhor nos concede. Que à volta da mesa não haja telemóveis, que à volta da mesa não haja a televisão, mas haja a presença e o rosto de cada um dos membros da nossa família. Que a própria família saiba novamente edificar na educação, transmitindo os verdadeiros valores cristãos, valores humanos. E reparai, novamente, é urgente cultivarmos a nossa espiritualidade. Cultivarmos as nossas espiritualidades. No barco do Evangelho era de noite, com certeza lembramos esta temática, estas noites escuras da vida dos santos, estas noites escuras também das nossas vidas. Reparei, há uma iniciativa, é Jesus que vem ao nosso encontro, é o próprio Jesus que vai acalmar esta tempestade, estas ondas, este vento, é o próprio Jesus que depois de se aproximar e acalmar estas tempestades vai dizer, coragem, sou eu, não tenhas medo. Dizíamos há pouco que este Evangelho é o Evangelho que nos fala da Igreja e por isso também temos a personagem, esta figura, a pessoa de Pedro que está nesta barca. Ele que vai também dirigir esta palavra. Quírio, Senhor, se és tu, manda-me ir ter contigo. A resposta de Jesus, vai. E, portanto, vemos aqui também a Igreja Peregrina, vemos aqui a figura do Papa, vemos aqui também a figura do Bispo, aquele que vai também levar a bom termo a comunidade, a Igreja, ela que vai marchar, ela que vai navegar nestes altos mares.
Reparei, quando olhamos para o vento, afundamos. Foi o que aconteceu a Pedro. Quando olhamos para Cristo, somos capazes de perdoar, capazes de recomeçar, capazes de amar. Quando olhamos para os nossos pequenos problemas, as nossas crises, caímos num pessimismo, perdemos a esperança, ficamos com a nossa fé fragilizada. E hoje Jesus nos pergunta: onde está o teu olhar? Onde está o teu olhar? É interessante que no fim do Santo Evangelho, os discípulos também vão prostrar-se diante de Jesus e vão fazer a sua oração, e a sua profissão de fé. Este era verdadeiramente o Filho de Deus. Somos convidados também hoje, nesta barca que é a Igreja, nos ajoelharmos e adorarmos também o Senhor, e através de Maria também apontar e olhar para Jesus. Maria é aquela que de facto olhou desde o primeiro momento para o Senhor. Maria é aquela que vai se tornar a mãe. Maria é aquela que é a verdadeira discípula. Maria foi aquela que desde o primeiro momento acreditou, confiou. Foi ela que foi fiel. Ela que vai responder generosamente com o seu sim. Sim, faça-se a mim segundo a tua palavra. És a escrava do Senhor. Contemplamos o mistério da encarnação. É a própria palavra que se faz homem. É a própria Maria que dá a luz a este filho, Jesus Cristo, o nosso Salvador e nosso Messias. É Maria que acompanha Jesus discretamente. É nas bodas de Caná que Maria também pede o seu filho para transformar a água no vinho novo, causando assim esta primeira graça, esta misericórdia, este grande milagre. É Maria que está de pé no Calvário. É Maria que no Calvário se torna nossa mãe. É Maria que está presente no cenáculo com os apóstolos. É no momento do Pentecostes que ela também está em oração com a Igreja e o Espírito Santo fecunda com as línguas de fogo. É a própria Igreja que hoje também nos aponta para Cristo e com Maria quer também nos ajudar a formar a vida, a nos educar, a nos acompanhar, a nos tornar verdadeiros discípulos do Evangelho. Colocamos este nosso olhar em Maria e olhamos para as suas virtudes humanas e para as suas virtudes espirituais. Com certeza Maria é exemplo de paz. Ela de facto entrega-se, doa a sua vida, ela confia no Senhor. Ela também fez os seus sacrifícios, entrega a sua vida, a sua dor, os seus sofrimentos. Ela que é fiel, ela que tem um grande coração, o seu imaculado coração. Possamos nós, de facto, também hoje, cada um de nós, abrir as nossas vidas, abrir os nossos corações. A graça de Deus, esta graça santificante da Santíssima Eucaristia, esta graça que transforma as nossas vidas, que nos fortalece e que nos envia em missão. Nossa Senhora convida-nos a esta atitude de nos colocar ao serviço, nos tornarmos pequeninos, possamos também partilhar pequenos gestos, pequenas atitudes. É a própria Maria que também, perante o Espírito Santo, abre o seu coração, abre a sua vida. É o próprio Espírito do Senhor que hoje também, como no dia de Pentecostes, quer descer nesta Santíssima Eucaristia. Que este Espírito Santo a todos nós nos fortaleça, nos ilumine, nos capacite, nos guie pelos caminhos da fé, que fortaleça a nossa esperança e que nos leve até a verdadeira paz. Nossa Senhora do Monte, Nossa Mãe e Padroeira, Rainha da Paz, protegei a nossa Diocese do Funchal, guiai o nosso Bispo Nuno, aos nossos padres e fazei-nos todos caminhar unidos na fé. Senhora do Monte, acolha as nossas famílias, ensina-nos a confiar em Jesus, a estender a mão a quem precisa, a sermos verdadeiros construtores da paz. Nossa Senhora do Monte, rogai por nós.

0: E de pé, professemos juntos a nossa fé. Creio em um só Deus, Pai Todo-Poderoso, Criador do céu e da terra, de todas as coisas visíveis e invisíveis. Creio em um só Senhor Jesus Cristo, Filho unigênito de Deus, nascido do Pai antes de todos os séculos. Deus de Deus, luz da luz, Deus verdadeiro de Deus verdadeiro, gerado, não criado, consubstancial ao Pai. Por Ele todas as coisas foram feitas, e por nós homens, e para a nossa salvação, desceu dos céus. E encarnou pelo Espírito Santo, no seio da Virgem Maria, e se fez homem. Também por nós foi crucificado, sob Pôncio Pilatos, padeceu e foi sepultado. Ressuscitou ao terceiro dia, conforme as Escrituras, e subiu aos céus, onde está sentada à direita do Pai. De novo há de vir em sua glória, para julgar os vivos e os mortos, e o seu reino não terá fim. Creio no Espírito Santo, Senhor que dá a vida, e procede do Pai e do Filho, e com o Pai e o Filho é adorado e glorificado. Ele que falou pelos profetas, creio na Igreja, una, santa, católica e apostólica, professo um só batismo para a remissão dos pecados e espero a ressurreição dos mortos e a vida do mundo que há de vir. Amém. Caríssimos cristãos, oremos a Deus nosso Pai, que nos escuta quando o invocamos, e apresentemos-lhe as nossas preces por todos os homens e mulheres, dizendo numa só voz: ouvi, Senhor, a oração do vosso povo. Ouvi, Senhor, a oração do vosso povo.
1: Pela Igreja do Funchal, suas paróquias e fiéis, para que Deus lhes revele o mistério do vento forte, do fogo ardente e da brisa leve, oremos.
0: Ouvi, Senhor, a oração do vosso povo.
1: Pelos párocos, missionários e irmãos leigos, para que tenham confiança e nada temam, pois Jesus é mais forte que a força das ondas. Oremos.
0: Ouvi, Senhor, a oração do vosso povo.
1: Pelos candidatos ao ministério e à vida religiosa, para que, na fidelidade à vocação que receberam, procurem os dons de Deus mais excelentes. Oremos.
0: Ouvi, Senhor, a oração do vosso povo.
1: Pelo povo da primeira aliança das promessas, para que em Cristo, descendente da vida, descubra o Messias enviado por Deus, oremos.
0: Ouvi, Senhor, a oração do vosso povo.
1: Pelos imigrantes das nossas comunidades, para que a palavra de Deus os faça crescer na fé e Jesus lhes estenda as mãos nas dificuldades da vida, oremos.
0: Ouvi, Senhor, a oração do vosso povo.
1: Por todos nós aqui presentes em Assembleia, para que o Senhor nos ensine a glorificá-lo com a fé e a confiança da Virgem Maria, oremos.
0: Ouvi, Senhor, a oração do vosso povo. Senhor, que estás sempre junto daqueles a quem as tempestades deste mundo põem em perigo, fazei que eles reconheçam a vossa presença e descubram que não podem caminhar sem a vossa luz e a vossa força. Por Cristo, Senhor nosso. Amém.

0: Orai, irmãos, para que o meu e o vosso sacrifício seja aceito por Deus Pai Todo-Poderoso. Aceitai benignamente, Senhor, os dons que vós mesmo concedeste à vossa Igreja e transformai-os com o vosso poder em sacramento da nossa salvação. Por Cristo nosso Senhor.
1: Amém.
0: O Senhor esteja convosco.
1: Amém.
0: Corações ao alto. Demos graças ao Senhor nosso Deus. Senhor Pai Santo, fonte da verdade e da vida, é verdadeiramente nosso dever, é nossa salvação, bendizer-vos e dar-vos graças, porque neste dia de festa nos congregastes na vossa casa. Hoje, a vossa família, reunida para escutar a palavra da salvação e participar no pão da vida, celebra o memorial do Senhor ressuscitado, na esperança do domingo que não tem ocaso, quando toda a humanidade entrar no vosso descanso. Então veremos o vosso rosto e louvaremos sem fim a vossa misericórdia. Nesta feliz esperança, com os anjos e os santos, proclamamos a vossa glória, cantando com alegria.

Vós, Senhor, sois verdadeiramente santo, sois a fonte de toda a santidade. Reunidos na vossa presença, em comunhão com toda a Igreja, ao celebrarmos o primeiro dia da semana em que nosso Senhor Jesus Cristo ressuscitou dos mortos, humildemente vos suplicamos: santificai estes dons, derramando sobre eles o vosso Espírito, de modo que se convertam para nós no corpo e sangue de nosso Senhor Jesus Cristo. Na hora em que ele se entregava para voluntariamente sofrer a morte, tomou o pão e, dando graças, partiu-o e deu aos seus discípulos, dizendo: tomai todos e comai. Isto é o meu corpo, que será entregue por vós.

De igual modo, no fim da ceia, tomou o cálice, de novo vos deu graças e deu aos seus discípulos, dizendo: Tomai todos e bebei. Este é o cálice do meu sangue, o sangue da nova e eterna aliança, que será derramado por vós e por todos, para a remissão dos pecados. Fazei isto em memória de mim.

0: Senhor, o memorial da morte e a ressurreição de vosso Filho, nós vos oferecemos o pão da vida e o cálice da salvação e vos damos graças porque nos admitistes à vossa presença para vos servir nestes santos mistérios. Humildemente vos suplicamos que, participando no corpo e sangue de Cristo, sejamos reunidos pelo Espírito Santo num só corpo.
1: Lembrai-vos, Senhor, da vossa Igreja dispersa por toda a terra e tornai-a perfeita na caridade, em comunhão com o nosso Papa Leão XIV, nosso Bispo Nuno e todos os ministros sagrados.
2: Lembrai-vos também dos nossos irmãos que adormeceram na esperança da ressurreição e de todos aqueles que na vossa misericórdia partiram deste mundo. Admiti-os na luz da vossa presença. Tende misericórdia de nós, Senhor, e dá-nos a graça para participar na vida eterna com a Virgem Santa Maria, Mãe de Deus, São José, seu Esposo, os bebem entre os apóstolos e todos os santos que desde o princípio moveram na vossa amizade para cantarmos vossos louvores por Jesus Cristo, vosso Filho.

num só coração, numa só alma, rezemos juntos como o Senhor nos ensinou. Pai nosso que estás nos céus, santificado seja o vosso nome. Venha a nós o vosso reino, seja feita a vossa vontade, assim na terra como no céu. O pão nosso de cada dia nos dai hoje. Perdoai-nos as nossas ofensas, assim como nós perdoamos a quem nos tem ofendido. E não nos deixeis cair em tentação, mas livrai-nos do mal. Livrai-nos de todo o mal, Senhor, e dai o mundo a paz em nossos dias, para que, ajudados pela vossa misericórdia, sejamos sempre livres do pecado e de toda a perturbação, enquanto esperamos a vinda gloriosa de Jesus Cristo, nosso Salvador. Senhor Jesus Cristo, que disseste aos vossos apóstolos: deixo-vos a paz, dou-vos a minha paz. Não olheis aos nossos pecados, mas à fé da vossa Igreja, e dai-lhe a união e a paz segundo a vossa vontade. Vós que viveis e reinais por todos os séculos dos séculos. A paz do Senhor esteja sempre convosco. No amor que nos une em oração nesta noite santíssima, saudemo-nos na paz e no amor de Cristo.

Felizes somos todos nós nesta noite de Domingo do Senhor, porque todos convidados a tomar parte na ceia do Senhor. Eis o Cordeiro de Deus, eis aquele que tira o pecado do mundo. Senhor, em nome de Jesus, digno que entreis a minha morada, mas sei uma palavra e serei salvo.

os nossos doentes, para que o Senhor lhes dê, de facto, a serenidade e a paz de que necessitam para viverem a sua fragilidade humana. Maria, cheia de graça, o Senhor é convosco. Bendita sois vós entre as mulheres, e bendito é o fruto do vosso ventre, Jesus. Santa Maria, Mãe de Deus, rogai por nós, pecadores, agora e na hora da nossa morte. Amém. Rainha da Paz, Ave Maria, cheia de graça, o Senhor é convosco. Bendita sois vós entre as mulheres, e bendito é o fruto do vosso ventre, Jesus. Santa Maria, Mãe de Deus, rogai por nós, pecadores, agora e na hora da nossa morte. Amém. Rainha da Paz, Ave Maria, cheia de graça, o Senhor é convosco. Bendita sois vós entre as mulheres, e bendito é o fruto do vosso ventre, Jesus. Santa Maria, Mãe de Deus, rogai por nós, pecadores, agora e na hora da nossa morte. Amém. Rainha da Paz, consagremos a nossa vida, o nosso coração à nossa padroeira, que ela torne o nosso coração um lugar de paz, um lugar de fraternidade e de encontro com os irmãos. Ave Maria, esposa do Espírito Santo e mãe destes teus filhos, nós nos consagramos a ti, Rainha, Senhora do Monte e do nosso coração. Colocamos nas tuas mãos puríssimas a nossa vida, a fim de que possamos, através do teu coração, purificar-nos, tornando-nos simples e inocentes. Defende-nos, Rainha e Senhora do Monte, de todos os males espirituais e físicos. Afasta o mal desta ilha. Manda São Miguel Arcanjo, com todos os anjos, a defender-nos e a precipitar no abismo as forças malignas, a fim de que esta terra possa irradiar o perfume da graça. Nós te agradecemos, Mãe, por aquilo que tu farás por nós e por todos os teus filhos do mundo inteiro. Amém. Nossa Senhora do Monte, Rainha da Paz. Podemos nos sentar por breves instantes.

Portanto, chegados ao fim desta novena, em honra de Nossa Senhora do Monte, a novena da paz, quinta novena deste percurso, é o momento de deixarmos aqui uma palavra, neste caso várias palavras de agradecimento. Em primeiro lugar, e sempre em primeiro lugar, um profundo e sentido agradecimento a Nossa Senhora do Monte por nos orientar e iluminar mais este ano, neste caminho de trabalho comunitário, mas também de autorreflexão, interceder por nós diante da Santíssima Trindade. Uma palavra sincera também a todos aqueles que em silêncio tornaram esta celebração possível. Ao Sr. Padre Vítor Sousa, ao Sr. Padre Johnny Aguiar e ao Sr. Padre João Carlos, que nos acompanharam desde o João da Almada. O Sr. Padre João Carlos não pode estar presente devido a compromissos também na sua paróquia de São Roque. Agradecemos a todas as pessoas que contribuíram com donativos em dinheiro, ajudando a suportar as despesas desta festa e da novena. Às pessoas do Livramento e da Piedade, que hoje estão presentes cá, e os que não estão, mas gostariam de estar, as muito próximas pessoas imigrantes no Canadá, Brasil, Suíça, Reino Unido, Alemanha e Irlanda. E também às pessoas da Ilha da Madeira e Porto Santo. Porto Santo, Ponta do Sol, Funchal, Ribeira Brava, Machico, Camacho e Santa Cruz, pronto, e Santana, principalmente, e em um grande agradecimento a Santana, porque a vossa generosidade é o alicerce que sustenta muito esta novena. Uma palavra de gratidão também muito especial ao César Ame, ao Hospital Dr. João de Almada, aos

0: nossos responsáveis e colaboradores que sempre nos acolhem de forma calorosa e que nos acolheram hoje, como também no ano passado, com carinho e com paciência também e com paz. Ficarão certamente guardados esses momentos nos nossos corações e memórias. Obrigada a todas as pessoas que deram de si, as flores, as verduras, que as colheram e que ofereceram de forma generosa e gratuita para complementar esta decoração da Igreja. Obrigada à Senhora Natividade pelo trabalho de excelência, às outras pessoas das novenas que estão connosco no trio, mas também às restantes novenas e amigos. No fundo do coração, também obrigada a todos os que ofereceram e participaram no ofertório e na romagem. Também àqueles que ofereceram bens e artigos para o bazar da Igreja. Obrigada de forma também muito emotiva ao Coro do Monte, ao Coro Paroquial de Nossa Senhora do Monte, ao flautista transversal que cá esteve, a pessoa no violino e na voz, que nos presentearam neste momento da ação de graças e ao longo da missa toda. Agradecemos também à Banda Municipal da Ribeira Brava, vossos bravíssimos, grandes amigos, ao Tiago e ao seu grupo, ao DJ e lá embaixo a todos os comerciantes, em especial à Senhora Teresa, não queria dizer nomes, mas pronto, no Lar da Fonte, também à Casa de Chá. E todas as empresas que nos ajudaram, eu não me vou alongar, mas vou tentar dizer assim, se me esquecer de alguma, perdoem-me, mas está aqui mencionado, nem que seja no meu pensamento. Pastelaria Delícias da Bia, Restaurante do Terraço, Restaurante Bragados Santana, Vanessa Melim, Sobreiro e Marques Artesanato, Sobreiro e Marques Artesanato, Plásticos Modernos, Construções Cátia Freitas, Edi Feial Construções, Taberna da Tilhaura, Martinho Freitas Construções, Porto Santo, Crisógonos Construções. E obrigada à Junta de Freguesia do Mundo por nos facilitar e nos aconselhar em várias questões. Também a outras dádivas anónimas. Posto isso, muito obrigada a todos os que estão cá presentes e fica agora a dolorosa que é nomear a Comissão Organizadora para o próximo ano. Para já agradecer à Comissão Organizadora deste ano e do ano anterior, devo-vos dizer que o caminho continua a ser árduo, mas com a ajuda de todos vamos chegando lá. Convido mais pessoas a se juntar a nós. Já sabem que há muito trabalho, mas também há muito empenho e muita ajuda de todos. Obrigada a todos. Sem vocês nada disto seria possível e que Nossa Senhora do Monte nos continue a abençoar e a proteger, também a trazer a paz às nossas casas e corações. Muito obrigada.
1: Falta ainda agradecer, peço um pouco mais da vossa paciência, podem continuar um pouco mais sentados, porque sendo o primeiro dia da semana, é o dia da Eucaristia, mas é também o dia em que o Senhor Padre faz assim uns avisos mais prolongados, mas eu vou tentar ser rápido. Minha primeira palavra é agradecer o empenho e a dedicação da Comissão da Novena da Paz, por tudo aquilo que têm feito, mobilizar não apenas os sítios da Piedade e do Livramento e a própria comunidade, com a presença do seu padre Johnny Parco do Livramento, mas de todas as pessoas que já foram nomeando, quer nas nossas ilhas da Madeira do Porto Santo, quer os imigrantes. E, portanto, estão de parabéns por todo o trabalho, por toda a dedicação, por cativarem outros a se juntarem à novena, para não apenas continuar uma tradição, mas sobretudo para honrarmos e louvarmos Nossa Senhora do Monte neste título que ela tem como Rainha da Paz, que ela deu a paz de facto também aos vossos corações, corações generosos, corações que dão de si, do seu tempo e dos seus dons, para que tudo isto possa acontecer. Um bem-aja a todos por esse empenho, essa dedicação e sobretudo pelo testemunho de fé que nos deixam. Para eles, uma salva de palmas. Agradecer também a presença do seu padre Johnny, as palavras de reflexão que nos deixou a partir da palavra de Deus e desta novena da paz. Agradecer também o seu testemunho Ele, como sabemos, é o nosso vizinho mais perto, próximo, e continuamos assim também na nossa freguesia do Monte, apesar de serem duas paróquias, a trabalhar também naquilo que é possível em conjunto para o bem das almas, dando testemunho também daquilo que é a nossa missão de sacerdotes, colocando-nos à frente das comunidades, pedindo a Nossa Senhora do Monte e do Livramento, é a mesma Senhora, nós sabemos, o título, a invocação é que vão diferenciando conforme as necessidades e aquilo que são também as aparições de Nossa Senhora, mas sabemos que ela nos protege, seja por título que for, na nossa missão de sacerdotes. Um bem-aja também ao seu Padre Johnny pela presença, pelo testemunho e também pela pregação e reflexão que nos deixou e certamente levamos no nosso coração. Relativamente àquilo que é o serviço pastoral para esta semana, nesta comunidade paroquial, sobretudo neste santuário de Nossa Senhora do Monte, dizer-vos que amanhã continuamos esta nossa preparação, este caminho espiritual de preparação à festa da nossa padroeira com a novena dos imigrantes. Amanhã, 19h30, oração do terço, a novena missa solene às 20h. Convido todos os imigrantes a participar, seja presencialmente aqui neste santuário de Nossa Senhora do Monte, seja através da rádio e da internet na página Facebook da paróquia de Nossa Senhora do Monte, que está a ser transmitida assim em direto. Convido também os imigrantes, na medida das suas possibilidades, a contribuírem com aquilo que são as despesas da novena. Quem assim quiser contribuir poderá deixar na sacristia da nossa igreja. Na terça-feira teremos a novena dos carreiros, com a romagem a sair a partir das 17h30. Iremos percorrer aqui, saindo da igreja, o Largo da Fonte. Depois do Largo da Fonte vamos ao posto dos carreiros. Do posto dos carreiros vamos ao cemitério, onde faremos oração fúnebre por todos os carreiros que já partiram deste mundo e as suas famílias. Continuaremos até à Capela da Imaculada Conceição nas Babosas, onde haverá oração mariana pelos carreiros, e voltamos aqui à igreja para que às 19h30 possa iniciar-se oração do terço, pois a novena missa solene às 20h. Na quarta-feira teremos a oitava novena, a novena da Boa Vontade, com o início da romagem ao meio-dia, percorrendo os sítios da novena, e depois chegaremos, Deus quiser, a tempo, e eu também espero que chegue a tempo, do terço às 19h30, com a novena missa às 20h. Na quinta-feira teremos a última novena, novena da Boa Fé, que inicia também a romagem ao meio-dia pelos sítios, com a oração do terço às 19h30 e a novena missa solene às 20h. Na sexta-feira teremos a véspera da festa de Nossa Senhora do Monte. Ao meio-dia iremos dar início à guarda de honra com a oração do Ângelus. Às 20h30 a oração do terço, às 21h a missa solene da véspera da festa. Próximo sábado, dia solene da festa de Nossa Senhora do Monte, 15 de agosto, missa do Romeiro às 8 da manhã, terço às 9h45, missa solene seguida de procissão às 11h e a última missa à tarde pelas 19h. Às 20h30 encerramos assim a guarda de honra e a festa de forma oficial em honra da nossa padroeira. Dizer também que na missa do Romeiro às 8 da manhã faremos a benção das flores do andor de Nossa Senhora do Monte e depois da missa, ou melhor dizendo, depois da guarda de honra às 20h30, iremos entregar as flores a quem assim quiser levar para suas casas. No domingo de manhã não haverá missas aqui na igreja paroquial, nem na nossa paróquia, uma vez que à tarde teremos a festa do Santíssimo Sacramento. Convido toda a comunidade paroquial e todos aqueles que se quiserem associar a participar na festa do Santíssimo, na festa do Senhor. Oração do terço às 16h30, a missa solene às 17h, seguindo-se depois a procissão. Para também a procissão de Nossa Senhora do Monte no 15 de agosto, convidamos da nossa comunidade paroquial as confrarias a participarem, de Nossa Senhora do Monte e também do Santíssimo Sacramento, as missionárias de Maria, os mordomos e mordomas de Nossa Senhora do Monte, os movimentos e grupos paroquiais, as crianças da primeira comunhão com os seus fatos e vestidos, também as novenas de Nossa Senhora do Monte. Lancei ontem o desafio, recordo esse mesmo desafio, de as bandeiras das novenas irem na procissão. Portanto, é um desafio que lanço a todas as novenas para participarem. Também convidamos todos aqueles que não fazem parte da nossa comunidade, mas que se queiram associar, de confrarias, de movimentos da nossa diocese, de alunos finalistas que queiram assim participar, poderão também fazê-lo. Para a procissão do Santíssimo Sacramento, também convidamos as mesmas pessoas, grupos, movimentos, confrarias a participarem na festa do Santíssimo Sacramento. Recordar a todos que ainda estamos a receber inscrições para mordomos e mordomas de Nossa Senhora do Monte a 14 e 15 de agosto. Quem quiser assim servir Nossa Senhora no 14 e 15 de agosto poderá fazê-lo, passando pela sacristia, inscrevendo-se e obtendo mais inscrições. Na missa da véspera da festa de Nossa Senhora do Monte, na sexta-feira, os mordomos e mordomas têm lugar reservado e haveremos depois, no final da Eucaristia, de tirar a foto dos mordomos e mordomas deste ano da festa. No dia solene, às 11 da manhã, terão também lugar reservado na igreja, bem como na procissão. Vamos então, de pé, receber a bênção de Deus. Que o Senhor nos continue a proteger por intermédio e intercessão de Nossa Senhora do Monte, que ela nos dê a paz ao coração, esse Jesus, seu Filho, que é a fonte de bênção e de graça à nossa vida. O Senhor esteja convosco. A bênção de Deus Todo-Poderoso, Pai, Filho e Espírito Santo, desça sobre vós, permaneça nos vossos corações. Amém. Festa continua lá fora com a nossa partilha, com a nossa amizade, com a música, com o convívio na casa de chá e nas barraquinhas. Que sejamos, de facto, sinais da paz e da presença de Deus e de Maria no coração de todos. E deem paz, construí a paz, que o Senhor sempre vos acompanhe.

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0: Olá, Vivi, boa noite, seja bem-vindo ao 92FM. Se só agora entrou na nossa sintonia, saiba desde já que estamos preparadíssimos em estúdio e penso que no exterior também, para lhe darmos conta sobre esta 34ª edição da Festa Gastronómica do Peixe Espada Preto, que está a acontecer em Câmara de Lobos. Em estúdio, porque sozinha não conseguia fazer a emissão como deve ser, tenho a belíssima companhia do Pedro Silva. Boa noite.
1: Mais uma vez, boa noite. Bem-vindos então àquela que é a despedida, digamos assim, não é? Desta 34ª edição da feira, da Festa Gastronómica do Peixe Espada Preto. Ora, costuma-se dizer que para vender o peixe são precisos dois.
0: Exatamente.
1: Um para vender e um para comprar.
0: Ora, aí está.
1: Pronto. Então, como já cá estamos os dois em estúdio, vamos agora saber como estão as modas e como está o ambiente na mais bonita baía do mundo, em Câmara de Lobos. Boa noite.
2: Boa noite, Pedro. Boa noite, Jacinta. Boa noite, mundo. Boa noite, arredores. Boa noite, planeta Terra. Boa noite a todos. Pá, isto só para dizer que estamos no último dia da Festa Gastronómica do Peixe Espada Preto. Este último dia que já está repleto de música, som, sabores, e eu estou aqui rodeado na maior casa do mundo, que é a Casa São José, onde, imaginem, consegui provar finalmente a quiche de espada. E digo finalmente porque insisti desde quinta até hoje, e hoje disse para mim mesmo: olha, hoje não vou jantar, a ver vamos se consigo obter a quiche. E não é que obtive um bom jantar, é uma autêntica desconstrução do peixe espada com banana. Ora, eu garanto-vos, eu que estava um pouquinho cético e curioso, esta quiche desconstruída do peixe espada preto é qualquer coisa de estrela Michelin. Mas para falar de estrela Michelin e de como é que esta quiche se faz, eu já sei que ela não me vai dizer o segredo, mas vou tentar. Olá, boa noite. Obrigado desde já pela quiche. Antes de sabermos a quiche, que balanço é que podes fazer desde o primeiro dia até agora e se compensou estarmos aqui presentes a celebrar o raio maior do mar, que é o peixe-espada?
3: Sim, olá, boa noite. Compensou bem, porque é a primeira vez que nós estamos cá nesta festa e o balanço tem sido muito positivo e já estamos a pensar para o ano outras opções e estamos a pensar aqui também outras coisas que nós podemos fazer, por isso valeu a pena, sem dúvida.
2: Este ano fui a quiche do peixe-espada preto com um chutney de banana, disse bem.
3: Exatamente. Muito bem.
2: Para o ano, será que teremos uma inovação da mesma quiche, mas com um chutney de maracujá?
3: Pode ser. Vamos testar primeiro, mas nunca digo que não. Vamos pensar nessa opção. Ou em outras opções também. Fica todo em
2: mas que envolvam-se para o peixe-espada.
3: Claro, a espada tem que ter.
2: A mentora do projeto estava aqui a olhar para nós. Ela vai dizer: pá, será que ele vai dizer o segredo ou não? Eu sei que não vais dizer, mas basicamente nós já sabemos que o ingrediente principal é o peixe-espada. Este conceito foi um desafio, pensaram como e como é que tem sido a receptividade aqui pelos comensais que estão aqui nas mesas?
3: Sim, foi o desafio que também foi um bocadinho para aí, para fugir um bocadinho também das chantes. Já sabe que depois é mais prático e as opções sempre mais fiáveis, e então pensamos aqui no, porque não noutro tipo de prato e que seja também funcional para este tipo de festa, e então pensamos aí na quiche. A quiche também foi em fase também de construção com o nosso voluntário, que é o chefe Ivo Gautier, por isso também é um grande nome e uma grande aposta também na nossa casa e um grande voluntário que nós temos, e graças a Deus também que nos ajudou nesta criatividade, e tanto assim, tanto no nome como na criatividade também para a evolução e criação do prato. E agora, para o futuro, vamos ver se também vamos ajudar nessa parte. A adesão do público também tem sido boa quanto a essa opção. Claro que depois no início ficam assim meio receosos, porque não é muito usual ao termos uma quiche neste tipo de festa, mas eles têm gostado, sim, ainda bem.
2: Uma mensagem final para quem ainda não vos conhece, se há que alguém que ainda não vos conheça, e que incentivo é que deixas para que as pessoas possam inovar ou provar das vossas inovações?
3: Duvido que as pessoas já não nos conheçam, mas as que não nos conheçam, aproveitem também para nos visitarem e que vejam também nas nossas redes sociais e que passa um bocadinho também a nossa palavra também do que é que nós fazemos e estamos sempre a parte de também mostrar um bocadinho do que nós somos e o que nós fazemos, por isso estamos
2: muito bem. Muito obrigado pelo vosso trabalho, fazem um trabalho excelente. Está aqui uma voluntária que quer cantar um pedacinho, mas já está a fugir. Como ela fugiu, vou passar a bola para a Betty, que vai desvendar um pouco daquilo que é uma das tradicionais e mais frescas bebidas do verão. Imaginem, uma Nikita com sabor à espada, será que serem, será que não? Olá, Betty.
4: Então, muito boa noite. Boa noite ali no estúdio, os nossos caros colegas.
5: Olá,
1: boas noites.
5: Buenas.
4: Como estão?
5: Ui.
1: Sentados.
4: Ah, que bueno. Eu estou parada.
1: Por enquanto.
4: Olha, vou-te dizer que há muitos anos, quando cheguei a Madeira, eu conhecia a torrada. E era uma das coisas que na Venezuela não havia e eu achava imensa piada. E um dia pedi uma torrada e o senhor perguntou se eu queria a torrada à parada. E não tinha cadeiras. E eu era assim, claro que eu quero parada e não tenho uma cadeira para me sentar. E agora tu estás-me a dizer que estás sentado.
1: Sentados,
4: oh, meu Deus.
1: Claro.
4: Temos... Olha, Pedrinho e Jacinta, eu estou aqui na casa do Farol e o peixe espada faz parte de toda a tradição de Câmara de Lobos. Mas vir a Câmara de Lobos, tomar poncha e também não experimentar a Nikita é como ir a Roma e não ver o Papa. Então tenho aqui uma senhora muito simpática que vai-me resumir um bocadinho de como é que esta história surgiu. Olá, boa noite.
6: Olá, boa noite. Realmente é vir a Câmara de Lobos e não tomar uma Nikita é como ir a Roma e não ver o Papa. Isso é uma realidade. Bem, tazinho da história da Nikita. A Nikita foi invitada em 1985, não no espaço que neste momento está a Casa do Farol, mas sim no espaço que ficava em frente à Casa do Farol, que antigamente chamava-se Farol Verde. Foi inventada para... mais para os familiares dos pescadores. Os pescadores chegavam no mar, as mulheres e os filhos vinham, e eles, o que é que eles procuravam? A poncha para refrescar, mas para as crianças não era recomendado eles tomarem uma poncha. E então, lá um dos senhores que estava começou a inventar, começou a fazer experiências, o que é que eu vou fazer para ser as crianças que sejam no verão quente, refrescante. Começaram por fazer, experimentar a Nikita, mistura de sabores, era o que nós tínhamos, a nossa brisa maracujá, que é fenomenal. E o senhor experimentou com o gelado. O gelado é uma receita de família, é uma receita secreta, que o único lugar que é produzido é na Casa do Farol.
4: É por isso que a gente toma Nikita em muitos sítios, mas vá lá vá, não há como a Nikita do Farol.
6: Não, isso é a realidade. E a receita do gelado da Nikita passou de pai para o filho. Entretanto, o senhor que inventou aquela receita de gelado já não está entre nós, mas deixou a receita e o legado ao filho, que é quem faz a produção de todo o gelado da Casa do Farol.
4: E porquê que tem o nome Nikita? É verdade que é por causa da missa, da música que estava na altura?
6: Na altura que estava a fazer o cocktail, neste caso a Nikita, estava a passar na rádio a música de Nikita do Elton John. E então, na falta de outra opção, ficou o nome do coquetel Nikita.
4: Mas isto agora é Nikita de maracujá, mais?
6: Sim, agora conseguimos fazer Nikita de quase tudo. Há de maracujá, de frutos vermelhos, há quem já tenha feito de pitanga, há quem já tenha feito de kiwi, vão fazendo misturas. Não é os sabores mais tradicionais, mas as pessoas tentam experimentar numa alternativa mudança do sabor.
4: E os turistas aderem muito?
6: À original. E é tropical. Pelos sabores tropicais do maracujá, são os mais, pelas quais temos mais procura. A de morango. Vá lá. Se calhar às vezes as crianças associam ao gelado do morango, é um dos sabores muito apetecidos pelas crianças, é o gelado do morango, e então mais para as crianças. Mas para os nossos residentes é sempre a Nikita original, com álcool ou sem álcool.
4: E destes 4 dias, qual é a experiência que tira hoje?
6: É uma experiência positiva. Ainda há pouco comentei no outro canal que nós já fazemos a festa da espada há imensos anos. E então, o ano passado já vimos não só a adesão dos locais, dos madeirenses, mas também uma adesão de turistas. Mas este ano consigo afirmar categoricamente que nós tivemos um aumento muito grande pelo turista aqui.
4: Apesar das coincidências de haverem muitíssimas festas à volta da ilha.
6: Sim, existem muitas festas, que é o normal acontecer na nossa ilha durante o verão. Todos os fins de semana, mais do que uma localidade está em festa. Neste, por acaso, temos duas festas gastronómicas a calhar na mesma altura. Mas nós temos uma particularidade, que a nossa é uma festa gastronómica para coroar a rainha dos mares, que é o peixe-espada. E o turista, não só os locais, que os locais já conhecem, já vêm, mas o turista, ao ouvir o nome, festa gastronómica do peixe-espada preto, tem uma adesão muito grande.
4: Tem uma carga, uma força maior.
6: Tem uma força, para... é apelativo o facto de termos um nome a designar a nossa festa gastronómica.
4: Olha, foi um gosto falar consigo, conhecê-la, é a sua simpatia e o seu acolhimento. E para terminar, para os ouvintes do posto emissor do Funchal e para os meus colegas que estão no estúdio, pode mandar uma mensagem.
6: Olha, os colegas estão no estúdio, no próximo ano troca e vêm cá vocês e os que estão cá ficam lá.
1: Boa ideia,
0: boa ideia, sim senhora. Boa.
1: Muito bem, apoiado.
4: Pronto, já viste.
6: Mas podem sempre passar cá qualquer dia da semana, qualquer dia do ano, tirando dia 25 de dezembro, que nós estamos cá para atendê-los com a mesma simpatia e o mesmo sorriso.
0: Muito obrigada.
4: Pronto,
1: obrigado,
4: Pedro.
1: Obrigado.
4: Pedro e Jacinta, alguém se lembrou de vocês?
0: Ótimo.
1: Estás a ver, tão bom.
4: Que fixe, vamos
1: não
4: fazer
1: é?
4: Para o ano assim,
0: boa,
4: um dia uns, um dia outros.
0: Ora, está mesmo.
4: Pronto, que é para bebermos tudo e comermos tudo um de cada vez.
1: E brindarmos também.
0: Betty, cada vez gosto mais de ti.
4: Não, e até podemos trocar de casal, posso ser a Cajacinta, o Pedro com o Gilberto.
0: Também pode ser.
1: É um brinde.
4: Um beijinho muito grande. E agora passo a vocês ali no estúdio, que já perdi o Gilberto.
2: Não, eu não estou perdido, estou bem aqui.
4: Aonde?
2: Bem junto à entrada do museu, onde também tem a casa do povo de Câmara de Lobos com uma barraquinha. Aproveitando também para falar com algum dos comensais, que também são meus conterrâneos. Boa noite, Luís. Festa da Espada Preta é a nossa casa também, é a nossa festa. Daquilo que te lembras quando eras miúdo até agora, o que é que notas de diferença ou o que é que notas também de evolução?
5: Eu prefiro, Gilberto, boa noite em primeiro lugar, e aos teus ouvintes, prefiro dizer aquilo que eu me recordo que se mantém, que é a tradição e esta vivência de sermos daqui, e vejo a minha filha ali à minha frente a brincar e através dos passos dela, não é, reviver estas festas, que é a alegria contagiante de estarmos aqui, vermos pessoas imigrantes, família nossa que em muitos momentos do ano não vemos, e acabamos por nestas festas cruzarmos e mantermos o contacto. A evolução é normal, as condições melhoram, a União Europeia também foi uma boa ajuda, ajudou também que estas festas se desenvolvessem, mas sobretudo há um engenho que organiza, e a evolução é a melhoria das condições para que a festa seja mais e melhor. Mas a autenticidade, há uma coisa que ninguém nos tira, que é o ser chavalha, que é esta festa que é dos nossos pescadores, que passam 300 dias de um ano em mar, em alto mar, e que por via do seu trabalho, desse trabalho esforçado, a restante população, que estes eram a festa nossa, estes eram a festa da Madeira, acabamos por também, em honra deles, usufruir de uma semana de festa, e que temos de dar os parabéns à Junta de Freguesia, à Câmara Municipal e a todas as entidades parceiras, como o PAEF, que ajudam a promover esta festa.
2: Olhando para a tua filha, pescando aquilo que disseste há pouco, reveste um pouco nesta alegria que ela hoje está ali a brincar, e dizes, a evolução está bem feita, o meu legado está deixado.
5: Sim, eu faço questão de, precisamente, de fazer com que ela beba das nossas tradições, que reconheça e que viva as mesmas, e eu quero fazer por isso, porque é a história de um povo, a história da nossa cultura, da nossa gente, só pode ser de paz para os filhos se nós fizermos por isso. Por isso, também sim, e como estávamos aqui a conversar, para mim é bonito ver, não é? As crianças aqui a brincarem com amigos, como foi na minha altura, ver isso a passar de geração em geração. Por isso, sim, dá-me um prazer especial e fico muito contente.
2: E é para continuar, muito obrigado pelo testemunho. Havia alguém aqui que queria mandar beijinhos, beijinhos para alguém? Não queria, mas há pouco estava a dizer para quem era para beijinho. Conhece-me? Eu também conheço, já vi. Mas queres mandar beijinhos para alguém?
7: Não queria mandar beijinhos para ninguém.
2: Ah, mas há pouco querias mandar beijinhos para o Canadá, eu acho que era.
7: O céu.
2: Pronto, ele não quer mandar beijinhos agora, eu tentei, obrigado. Mas estávamos há pouco a falar de crianças, isto para vos dizer, antes de passar para o estúdio, que havia também um dos contos mais antigos relativamente ao peixe-espada preto, que nos anos 60 uma criança chorou ao ver o peixe-espada pela primeira vez, porque achava, imaginem, que era um dragão pequenino, ao que a mãe respondeu: imagina, se fosse um dragão, já teria comido metade da baía. Fica aqui este pequenino conto dos anos 60 sobre aquilo que as crianças achavam do peixe-espada preto, e já cá voltamos para mais curiosidades, mais entrevistas, neste que é o último dia da maior festa do peixe, que é o Rei do Mar. Até já!

0: fúria do açúcar, eu gosto é do verão. Pois eu também. Se bem que... Espera, homem. Diz.
1: Estava a dizer que já somos dois.
0: Já somos dois. Se bem que eu prefiro assim os dias um bocadinho menos quentes.
1: Sim, tem sido um verão assim... Um verão à verão, digamos assim, não é?
0: É, neste caso, eu identifico uma música, sabes?
1: Então...
0: Quente, quente, quente.
1: Quente, quente, quente. É aquilo que tem sido temperaturas realmente fora do vulgar para um verão assim, assim, pronto.
0: Trago uma grande recordação ao nível da música. Eu penso que estávamos na década de 80 por aí.
1: 80 por aí?
0: Lembras-te destes tons?
1: É para abanar o capacete, só pode.
0: Sempre?
1: Vamos a isso. Daqui a pouco assim voltamos à Câmara de Lobos.

0: Então, já reconheces quem é que são?
1: Ora, quem não? Quem não? Quem não absorveu e de que maneira este ritmo alucinante dos anos 80?
0: São os Broth, a música chama-se I Owe You Nothing. E olha, Pedro, o que é que tu achas de aqui por este lado nós continuarmos a bombar?
1: Vamos a isso. É
0: sempre?
1: Que nem se pensa duas vezes.
0: Pronto, vocês pedem e a gente dá.
1: Vamos a isso.

0: companheiros são os Boys Meets Girls, chama-se Waiting for a Star to Fall, quando 27 são os minutos que passam das 22.
1: E que boas recordações estas aqui no posto emissor do Funchal, numa autêntica noite de verão, onde estamos a aproveitar também para nos despedirmos, e eu acredito que vamos nos despedir da festa gastronómica do Peixe Espada Preto com boas recordações, até porque o cartaz de hoje, Jacinta, é um cartaz também de, digamos, morrer a rir.
0: Exatamente. É? As presenças simpáticas do Tio Gel, não é?
1: Uhum.
0: E também do nosso querido Eduardo Madeira, que estará

0: por lá existe. Afinal de contas, estamos a falar de tão somente de um ex-libris da nossa Madeira, não é? O nosso famoso peixe espada preto. Ora, para não nos enganarmos nisto tudo, vamos exatamente fazer ligação direta para a Baía de Câmara de Lobos. Alô, alô, 1212, e não há experiência.
1: Alô, alô, sem experiência nenhuma, mas com alguma experiência à mistura, ainda estamos aqui a terminar de rir com uma anedota do Daniel que é imprópria para contar em rádio. Mas, passando disso...
2: Vamos passar isso, Gilberto. Está... Vamos passar isso. Não.
1: Enquanto a Betty também vai recuperando, para ver se ainda come algum churro de chocolate, só para vos dizer, uma curiosidade também da festa do Peixe Espada Preto, que teve origem na década de 90, mais propriamente, a primeira festa que eu tenho memória e registro, sim, porque naquele tempo eu já era, vá lá, um pouquinho grandinho. Estamos a falar de 24 a 26 de setembro, no ano longínquo da Graça do Senhor de 1993. Era eu, menino e moço, e fazia-se aqui também, na Baía de Câmara de Lobos, na mais bela baía do mundo, a primeira festa do Peixe Espada Preto. E perguntam vocês, então qual é a música que se ouvia na altura? A música inaugural foi nada mais, nada menos, cantada não pelo próprio artista, que cantou o Insieme, o Toto Cotugno, mas sim pelo famoso, famosíssimo Vasco de Freitas, que na altura interpretou o Insieme, essa música que também deu aso à entrada do próprio Portugal na altura na comunidade, na então Comunidade Económica Europeia. Curiosidades estas para vos dizer que esta festa do Peixe Espada Preto começou por ser de facto uma homenagem inicial ao pescador, algo muito pequeno, mas que também veio se destacando para homenagear este produto regional, os homens do mar e também a diversidade gastronómica que este peixe nos favorece. Para falar disto e de crepes e de muito mais, está a Betty Gomes junto ao Crepe Mania Madeira.
3: Pois é, esta festa é muito versátil e tem tudo um pouco. A gente come a espada, toma uma maniquita, mas depois a gente vem para a sobremesa. E a sobremesa o que é que é? É uma coisa maravilhosa que eu descobri há pouco tempo, porque os crepes acho que toda a gente já conhece. Mas há aqui uma casinha muito simpática, com um casal que trabalha desde quinta-feira até hoje, sem parar. O homem é o Felipe e é o homem que tem a mão na massa, literalmente. E depois temos a menina, que é a que busca o jarro da massa, a que lava o jarro da massa, a que abre a coisa, mete o palito, saca o palito, faz o crepe. Depois... Mulher é mulher, o homem só pode fazer uma coisa de cada vez. Mas nós mulheres temos estas habilidades, que é fazer o crepe no palito. Olá, Larisa.
4: Olá, tudo bem?
3: Olha, é muito bom porque quando nós vamos comer um sítio, reparamos como é que está a higiene, a bancada. E eu reparei, quando eu pedi antes de ontem o meu crepe, que vocês têm essa preocupação. Portanto, parabéns por isso. E parabéns também por esta ideia maravilhosa de trazer uma iguaria que agrada a pequenos, médios e graúdos.
4: É verdade, é verdade. Nós temos o público de todas as idades, desde criança até os mais velhos, não é? Porque, claro, nós temos o crepe no palito, temos tanto o doce como os salgados também. Todos podem comer.
3: Tudo tem glúten?
4: Sim, tem. Neste caso, todos têm glúten, sim. A massa tem o glúten.
3: E quais são as iguarias que saem mais? O crepe que mais se vende e o palito?
4: O crepe francês que mais se vende é o banana, morango e Nutella. No caso, no palito é o Nutella, é o que se vende mais.
3: E esta experiência é a primeira vez aqui na Festa da Espada?
4: Não, no nosso caso já é o segundo ano, viemos cá o ano passado, o qual eu agradeço muito a oportunidade de estar cá novamente e tem sido excelente.
3: Isto foi uma ideia vossa?
4: Sim. É assim, originalmente é da minha mãe, desde 2011, que a minha mãe faz os crepes no palito. Depois começamos com os crepes franceses e estamos até hoje, graças a Deus, em todos os arraiais.
3: E vocês conseguem estar aqui e têm também alguma casinha para outra festa, que, como coincide agora da Machico

0: por exemplo?
1: Nós, no caso, temos aqui nos Arraiais só esta relote, e no Porto Santo temos uma casinha. Ficamos lá todo o verão, a minha mãe e o meu padrasto ficam lá, e eu fico aqui no verão só com a relote.
2: Eu tenho muita pena que isto é rádio, não dá para ver a imagem, mas é um casal super fofo, super bonito, mas acima de tudo super disponível e bem simpático. Se isto já é bom, é muito acolhedor chegar cá à vossa casinha. Se tivesses que convidar ali o pessoal de casa que ainda está cansado da praia, como é que nós fazíamos um convite?
1: Que venham cá, está uma noite super agradável, uma música muito boa e temos muitos crepes para vocês.
2: Eu vou comer o meu mais tarde. Jacinta, Pedro, vocês já experimentaram o crepe de palito?
3: Aqui não nos chega nada. Aqui fica só o cheirinho, o aroma do peixe-espada, mais nada.
2: Ou seja, nem o palito, nem
3: não,
2: o crepe, nem nada.
3: Rien de rien.
2: Pronto, para a próxima vocês vêm experimentar, ou quando forem ao Porto Santo, já sabem que têm a oportunidade de provar também estes maravilhosos crepe mania.
3: Muito bem.
4: Havemos de tentar, havemos de conseguir, se Deus quiser.
2: Eu não sei agora onde é que está o Gilberto.
5: Não me perdi. Ah, eu estou aqui num lugar muito bom.
2: Obrigada.
5: Ou seja, eu gosto de estar junto ao microfone, a falar com as pessoas, mas de vez em quando meto-me atrás da bancada para vender coisas. Não fosse eu conhecido por aquele nome que toda a gente já sabe. Ora, como eu gosto de estar atrás da bancada, e como não sou de peixe e de comidas e bebidas, vive a festa do peixe espada preto, porque também vive de merchandising. Estamos a falar desde abanicos, os famosos leques, muitas t-shirts alusivas à festa do peixe espada preto, mas para me dizer o que é que está aqui a vender e muito mais, tenho o proprietário desta stand. Olá, boa noite. Como é que tem corrido a venda do merchandising e o que é que tem saído mais?
6: Ora, boa noite, obrigado pela visita aqui ao nosso stand, como costuma fazer em todas as edições. E muito bem, o que é que nós temos cá? As t-shirts, que é sempre aquele produto mais procurado, curiosamente, muito pelos residentes cá do concelho, que se já têm uma laranja e uma preta e uma azul, procuram a branca, portanto procuram ter todas as novidades, porque todos os anos compram a sua t-shirt, é mesmo aquele aqui, amor da terra. Depois, os estrangeiros, também os turistas, gostam sempre de levar uma recordação. Temos as t-shirts, temos as fitas de pulso, os porta-copos são cada vez mais conhecidos e são muito engraçados, mas também muito úteis. Portanto, os leques, porque está um tempo mesmo extremamente quente, os chapéus e pronto, e uma bebida fresca também temos aqui.
5: Houve alguma inovação desde o ano passado? Porque, de que me lembro, esta é a primeira vez, e perdoe-me se estiver errado, em que vejo estes leques que estão bem, digamos, preparados com o logotipo da festa do peixe espada preto. Tem sido também algum motivo de procura? Os leques, por causa do calor.
6: Exatamente. Portanto, na festa da espada preta temos sempre calor. Nos últimos 3 anos... temos tido sempre calor. Eu acho que não houve nenhum dia que não tivesse calor. E então, claro que apostamos no leque que sai muito bem, mas sai mesmo muito bem.
5: Muito bem. Já sabe, se quiser vir, para além de beber, comer, se tiver com calor, temos aqui os leques. Se tiver eventualmente a transpirar, pode trocar de camisola e vir aqui ao Makeup Point e levar uma t-shirt alusiva ao peixe-espada preto. E se eventualmente quiser levar também um souvenir para casa, tem aqui diversos souvenirs para poder levar. E também, se tiver sede, bebe um coisinha e, como dentinho, um amendoim para alegrar. E é...
6: ou uma sangria.
5: Ou uma sangria. Pronto, feito o convite, já cá voltamos com muitas mais curiosidades. Já no palco temos o tributo sertanejo, onde muita gente dança, muita gente baila, inclusive a Betty, que está aqui a dançar. E nós já cá voltamos para mais histórias. Até já.

0: Oh Pedro, diz-me lá, até onde é que esta música te leva? Diz lá.
1: Oh, onde é que te... Olha, levam ao Brasil, por exemplo. A loucura. A loucura do Brasil.
0: A loucura, pronto, do Brasil, claro. Exatamente. Está. Pronto.

0: era um duo, não é?
1: Era um duo de dois, um imagina.
0: Duo de dois. Ali na década de 90, penso eu. São os Calcinha Preta. Como é que é o nome da música?
1: Pois é.
0: Diz lá, qual é que é o nome da música?
1: Qual é o nome da música?
0: Diz tu.
1: Não sei, não sei. Não vales nada, mas eu gosto de você.
0: A sério, vê lá, olha, olha.
1: Não se pode dizer isto em relação à Espada Preta, não é?
0: Nada,
1: toda a gente tem uma paixão ali pelo peixe Espada Preta, seja ela de que maneira for, seja no prato, no pão, seja ao vivo, não é? Seja com pele, sem pele, com espinha, sem espinha, seja da parte da cabeça, seja da parte do rabichol, pronto. Quem não gosta, quem não comeu, quem nunca provou, com certeza que nunca irá falar.
0: Exatamente. Muito bem, continuamos a acompanhar a 34ª edição da Festa Gastronómica do Peixe Espada Preto. Enquanto não estabelecemos novo contacto com os nossos repórteres preferidos ali na Baía mais bonita do mundo, temos mais música para si. Se há pouco trouxemos à antena os Calcinha Preta,
1: agora é Calcinha Branca,
0: agora,
1: não?
0: Não, branca eles não têm nada. É a belíssima voz de quem? De...
1: Pois, não sei, não. Eu daqui não consigo, sabes
0: não
1: que esta
0: consegues.
1: Distância não consigo ver, não é? Isto é uma emissão em satélite, portanto não...
0: Pode ser? Só mesmo com a ajuda de Deus.
1: Claro, só mesmo, às vezes não há outra hipótese, olha.

0: Já ultrapassámos as 23 horas, vamos aos últimos instantes, últimos minutos, para novamente voltarmos à Baía de Câmara de Lobos. Este que é os últimos, o último dia, digamos assim, com, acredito eu e espero eu que sim, e outra maneira não seria de esperar, com uma Baía de Câmara de Lobos repleta para receber dentro de instantes no palco, nada mais, nada menos do que Gel e também o Eduardo Madeira. São os últimos convidados especiais que vão subir a palco daqui a pouco nesta 34ª Feira Gastronómica ou Festa Gastronómica do Peixe Espada Preto. Ora, nós temos vindo a estar em contacto com o Gilberto Teles, Betty Gomes e, claro, não esquecendo, porque são três, não, dois em três, o Daniel Gonçalves. Mais uma vez, boa noite. Estamos novamente em condições, espero eu, de chegar à Baía de Câmara de Lobos. Gilberto Teles,
1: chegamos de drone, aterramos cá. Ora, normalmente as pessoas fogem do microfone. Estes meus convidados aproximaram-se ao microfone e um alto dignatário, não fosse ele, o presidente de quê?
2: Juventude Cortegacense.
1: Muito bem.
2: Conselho de Ovara, Distrito de Aveiro.
1: Onde é uma boa terra, terra de gente boa também, e de praia, e também de...
2: Boa comida.
1: Boa comida. Como, por exemplo...
2: Ai, nem lhe digo, nem lhe conto.
1: É só para preparar. Ora, só para preparar aqui o Sr. Presidente, que para além de Presidente é também aniversariante. Vamos cantar os parabéns aqui em direto para a Rádio Posto Emissor do Funchal.
3: Não sou aniversariante. Os aniversariantes...
4: Parabéns a você!

0: Muito bem.
1: Quem são os dois que estão a trabalhar? É você e a sua colega?
0: Ora, a Betty Gomes e Gilberto Teles.
1: A Inês é a nossa tesoureira. Ela vai se encarregar de pagar uma ponchezinha aos meninos, está bem?
0: Muito bem.
1: Sr. Presidente.
0: Depois do trabalho, está convidado. Sr. Presidente, o que é que vos traz aqui à região e o que é que tem sentido em termos de gastronomia similares e diferentes àquilo que vocês têm lá em Ovar, que também é muito bom?
1: Sim, tem alguns peixes diferentes, o peixe-espada, o atum, que nós lá não temos, e é fantástico. Estamos a gostar muito deste ambiente, viemos para cá de férias, não sabíamos da festa que íamos encontrar, mas até agora está a ser uma experiência magnífica, estamos a adorar.
0: Primeira vez cá na Madeira ou já é repetido cá?
1: Não, já viemos cá algumas vezes, de férias é a terceira vez, também vi muitas vezes através do futebol, mas era só hotel, campo futebol, hotel.
0: Peixe espada preto já o conhecia, obviamente, mas que festejássemos o Rei dos Mares aqui em Câmara de Lobos, deduzo que seja a primeira vez.
1: É a primeira vez, por acaso não comemos aqui o peixe espada preto. Amanhã já não há festa.
0: Amanhã não. Já não.
1: Não podem esperar mais um dia.
0: Epá, eu acho que é de aproveitar hoje.
1: Bem, já... ainda vamos a tempo de experimentar a ceia.
0: Muito bem. A ceia, aconselho-vos uma iguaria nova ali na Casa São José, que é o quisto do peixe-espada. É de chorar e comer e comer e comer. Já agora, peixe-espada preto ou vosso peixinho de Ovar? É difícil.
1: É diferente, eu gosto de tudo, gosto
0: de tudo. Deixa que seja peixe.
1: Claro que sim, está impecável. É cada um na sua ocasião, tanto o peixe-espada preto aqui como o nosso peixe, são ambos fantásticos.
0: Eu vou passar para a mulher dos negócios, para a mulher do dinheiro.
2: Tesoureira.
0: Já que... Pronto, já que ela vai pagar a poncha, o que é que também vos trouxe cá? O que é que tem sentido destas festas do Peixe Espada Preto?
3: Foi o nosso presidente que nos trouxe cá.
0: Portanto, ele é o culpado.
3: Ele é o culpado.
0: Mas tem gostado?
3: Na verdade fui eu.
0: Eu estava a achar estranho que ele é que manda nas contas o presente é que traz.
3: Sou eu que os convidei a todos há um ano e incentivei-os a todos a vir e, portanto, estamos cá todos.
0: Muito bem, é para regressar no próximo ano?
3: Eu espero que sim, vamos ver.
0: Então marcamos na agenda.
3: Eles para o ano fazem 30 anos casados, portanto. Porque hoje fazem 29.
0: Ah, 29, então cantamos parabéns para o ano.
3: Cantamos os parabéns outra vez, porque ele faz anos e eles fazem 29 anos casados.
0: Então duplamente os parabéns.
3: Duplamente parabéns.
0: Estamos cá nas bodas dos 30 anos e se quiçá aqui ao som do PEF. Mas caros, muito obrigado,
3: obrigada.
0: E que desfrutem deste pedacinho.
3: Obrigada, boa
0: feira. Betty, vamos continuando.
4: Vamos sim, obrigada. Ainda estamos aqui com muita animação. Assim, vamos tirar uma foto de praxe. E como sempre, como nós dizemos, o pessoal todo foge do microfone, esta gente feliz aproximou-se de nós, mas já não temos mais gás que gastar.
0: Não foi uma festa intensa, cheia de dinamismo, de gás, com casa cheia, com organização também, Betty, e mais do que isso, viva a cidade. E olha, gente inesperada, tivemos do norte, do sul do país, do estrangeiro, e acabamos com beleza, com pessoas que vieram do Ovar, com outras tradições, e repara, cantar os parabéns em direto e ficar um convite para o ano, pessoas que nos desconhecem, mas que tornamos amigos, porque o microfone também é isto, a rádio também é isto. Tanto aparta como aproxima.
4: É como os padres.
0: Exatamente. Tanto aparta como aproxima.
4: Pronto.
0: Olha, uma curiosidade rápida.
4: Vamos ouvir.
0: Antes de fecharmos aqui o nosso direto. Isto para dizer que a festa do Peixe Espada Preto também é feita de curiosidades. E estas curiosidades é para o fecho daqui de história. Houve um ano, Pedro e Jacinta, em que o Peixe Espada faltou e falhou. Imaginem qual é o ano.
5: Pois, não sei o que dizer.
6: O ano foi o 2020?
0: Não. Muito frio.
6: Muito
0: Olha,
6: frio.
0: Foi no pretérito ano de 2003, uma tempestade que atrasou os barcos e a festa teve de ser improvisada, sem peixe-espada preto, apenas com as decorações que haviam, mas foi uma festa de espada sem espada.
6: Sem espada, pois. Isso faz-me lembrar aquelas viagens que íamos tantos até à ponta do Parque comer pero e que o pero não estava, o pero tinha desaparecido. Mas pronto, São outras histórias.
0: Foi um aparadoce.
6: Um aparadoce.
5: Mais ou menos isso.
0: Foi um aparadoce. Meus caros, nós aqui da mais bela Baía de Câmara de Lobos, quero agradecer a companhia de todos os nossos ouvintes, seja em pf.pt, seja na nossa antena do PF. Foi com muito amor, muito orgulho que a Betty Gomes, o Daniel Gonçalves e eu estivemos aqui a levar pitada daquilo que se passava com maior alegria, maior animação, com a maior dos à vontade e o maior amor por quem faz e abraça esta profissão. Para vocês dois que estão aí também no estúdio, o nosso grande, grande, grande obrigado pelo vosso profissionalismo, pelo vosso amor à profissão e principalmente por nos ensinarem a ser as pessoas e os bons comunicadores que nós tentamos ser. A todos, daqui para o mundo, um abraço do tamanho do PEF e um grande bem-aja.
4: Beijinhos. Quero saudar a um ouvinte que esteve connosco, que é a Dona Lúcia, que ela ouve o posto emissor do Funchal no trabalho e em casa. Fiz questão de nos vir cumprimentar, para ela também um beijinho. São estas pessoas que chegam ao pé do Gilberto, de mim, e que nos vão emocionando com histórias de confiança para connosco. Um beijinho à minha Jacinta e ao meu Pedro. Obrigada por estarem aí, por ser a nossa companhia. Ainda tenho muito que aprender convosco. Obrigada ao posto emissor do Funchal, na direção do Dr. Gilberto Teles, por este convite. E um beijinho a todos os ouvintes e obrigada por nos aturarem este bocadinho.
0: Um tchim-tchim com os microfones.
4: Um tchim-tchim.
7: E Jacinta e Pedro, daqui, abraços e abraços.
5: Muito obrigada.
4: E o nosso Daniel.
5: Muito obrigada. Da nossa parte também fica um abraço bastante especial. Afinal, nós somos uma equipa, trabalhamos para o mesmo, somos PEF e juntos somos muito mais fortes.
6: Sem dúvida alguma, e não fosse o Peixe Espada Preto, não nos reuníamos, nós aqui, vocês aí, e tantos, tantos ouvidos que, além fronteiras e bem perto de nós, nos ouvem, escutam e, mais do que isso, fazem-nos acreditar que a rádio, na de proximidade, ainda continua a valer a pena dia após dia, hora após hora, de manhã, à tarde, à noite e até mesmo de madrugada. Para o Daniel, para o Gilberto e para a Betty, aquele abraço sentido, grandioso, sem limite de tamanho, e fiquem sempre com aquela certeza. Uns sem os outros, pouco nada valemos.

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0: bom português, não recuse ao Dona Inês. Um beijinho também para si.
1: Ó Dona Inês, veja lá, ele é um rapaz.
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